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1: 9:33.
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2: 10 e 2.
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5: Estamos de volta para mais uma edição do Jazz Masters. Prazer enorme estamos juntos por aqui e você também, claro, acessando o nosso jazzmasters.com.br. Trazemos aqui uma novidade. Premiada vocalista, musicista e compositora de Melbourne, Austrália, vem com tudo. Ela chega à gravadora Mr. Bongo após 2 lançamentos de destaque. Um EP de 2023, o Domino, e Ripple on the Wind, de 24, aí já um álbum, além de uma agenda de turnês recheadas, abrindo shows para Jalen Gonda, Lee Fields. Olha, é ela, Thompson, quem chega por aqui. Vamos ouvir Promise to Keep. Jasmine.

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0: FM 10:31.
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3: Celebration é um single da banda Kool & The Gang, lançado em 1980 e considerado um dos maiores sucessos da discoteca. A banda Kool & The Gang tem em sua trajetória mais de 70 milhões de CDs vendidos, coleções de prêmios, onde se destacam 2 Grammy Awards, 7 American Music Awards e 31 álbuns de ouro e platina. A canção alcançou novo sucesso quando foi regravada pela cantora australiana Kylie Minogue em 1992. Interessante também é a incrível semelhança entre Celebration de 1980 do Kool & The Gang com a canção Best of the Both Worlds de 1985 da banda Van Halen. Em 2012, a música Celebration ganhou novo fôlego quando fez parte da trilha sonora do filme infantil de grande

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1: No Vale do Aço, 11-1.
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1: Meia-noite.
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0: meia-noite 31.
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1: 1 e 3. 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
1: De volta aqui do Jazz Masters, muito bom estarmos juntos demais, trazendo sempre novidades do Jazz Masters, que você pode ouvir aqui na sua emissora aos finais de semana e também, claro, pelo nosso site jazzmasters.com.br. Nascido na Nigéria e morando em Londres, o cantor, compositor, multi-instrumentista Jacob

estreou no Village em 2018, recebeu reconhecimento, é uma atração principal em shows esgotados um atrás do outro. Vamos ouvir então o que ele traz pra gente aqui agora. Jacob Banks, Love Like This.

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0: 3:03.
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0: 3:32.
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0: 2024. 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

De volta aqui do Jazz Masters, muito bom estarmos juntos demais, trazendo sempre novidades do Jazz Masters, que você pode ouvir aqui na sua emissora aos finais de semana e também, claro, pelo nosso site jazzmasters.com.br. Nascido na Nigéria e morando em Londres, o cantor, compositor, multi-instrumentista Jacob

um atrás do outro, depois de assinar com a Interscope Records, estreou no Village em 2018, recebeu reconhecimento, é uma atração principal em shows esgotados, um atrás do outro. Vamos ouvir então o que ele traz pra gente aqui agora. Jacob Banks, Love Like This.

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1: 6:01.
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0: 6:31.
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1: 6:58.
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3: A banda Charlie Brown Jr. foi formada em Santos em 1992. Vocês sabiam que os integrantes da banda resolveram dar esse nome de Charlie Brown Jr. não em homenagem ao personagem do desenho animado, o dono do cãozinho Snoopy, como muitos pensam. Charlie Brown era o nome de um quiosque de praia que vendia cachorro quente. O vocalista Chorão conheceu o local depois de atropelar o dono do quiosque. O Júnior do nome é porque eles se consideravam frutos de uma nova geração da música brasileira. Uma das músicas mais queridas dos fãs é Dias de Luta, Dias de Glória, que foi lançada em 2006. A canção foi sampleada por Gabriel Pensador na sua canção Fé na Luta. O Santos Futebol Clube, time pelo qual Chorão torcia, fez uma homenagem ao vocalista do Charlie Brown Jr. com essa canção. Na primeira partida, após a morte do Chorão, o Santos jogou com uma camisa especial, na qual estava estampada: Dias de Luta, Dias de Glória. Na

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1: 7:30.
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1: Hoje eu saltei da cama, fiz minha oração e agradeci a Deus por ter você, querido ouvinte, todos os dias com a gente. Você que sempre está acompanhando a 107,1 FM. Bom dia com alegria, Marcos Pereira te fazendo companhia. E eu quero pedir a Deus por você nesta terça-feira, dia 9 de junho de 2026, pedir saúde e pedir muita paz. Não precisa de mais nada, só isso já basta. O resto a gente corre atrás.
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3: 8:32.
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3: Eu tô aqui hoje para poder falar para vocês sobre três tipos de pessoas inconformadas. Primeiro tipo é a pessoa inconformada, acomodada. Como assim inconformada, acomodada? É aquele tipo de pessoa que está inconformada, mas desistiu de fazer algo para mudar a situação. Muito comum a gente ver isso em época de eleição, por exemplo. A pessoa está inconformada com a situação do país ou da cidade dele, mas não vai votar porque acha que não vai fazer diferença nenhuma. Então, esse é inconformada, acomodada. Tem a outra pessoa, outro tipo de inconformado, que é o inconformado destrutivo. É aquela pessoa que não faz nada para melhorar. Quando tem oportunidade de fazer algo para melhorar e mudar aquele contexto que está levando ao inconformismo para ela, ela não faz, mas faz muito para poder piorar a situação. Por exemplo, aquele que está numa reunião, não está concordando com aquilo que está sendo discutido, mas fica calado durante a reunião. E depois da reunião, nos corredores da empresa, fica falando mal da empresa e falando a opinião dele, sendo que não é o momento adequado e piorando o clima da empresa. Mas tem um terceiro tipo de inconformado, que é o inconformado construtivo, que é aquele que está inconformado e assume o papel dele de responsabilidade de tentar mudar o contexto que ele está inserido para melhor. E, obviamente, esse é o que o mercado mais valoriza, né? Aquele que tem inconformismo construtivo, tá bom? Dada a dica, obrigado e até a próxima.
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6: Essas são incríveis. Essas canções estão dando o que falar. O pessoal tá ouvindo muito. Quem tem aquele aplicativo de música, coloca essas canções, meu amigo. Não tem jeito. Com fone de ouvido, quietinho ali no quarto, vai curtindo músicas mais tocadas no Brasil e no mundo.

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2: 9 horas.
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1: A terça-feira é o momento ideal para consolidar o foco, manter o pé no acelerador e transformar o planejamento em ação real. Não espere pelas condições perfeitas para dar o seu melhor. A verdadeira evolução acontece na consistência do dia a dia, no trabalho silencioso e na disciplina de fazer o que precisa ser feito. Que o dia de hoje seja produtivo e cheio de energia boa. Encare cada tarefa com determinação, confie no seu processo e lembre-se de que cada pequeno esforço te deixa mais perto de onde você quer chegar. Uma ótima e abençoada terça-feira para você.

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8: A Fiat Toro que se cuide, pois está marcado para setembro o lançamento de uma novíssima picape pela Renault. Ela se chamará Niágara, um projeto que se baseou no recém-lançado SUV da marca francesa, o Boreal, cheio de modernidades e tecnologias, e o compartilhamento da mecânica, da eletrônica e até de componentes da carroceria compartilhados entre os dois modelos. Motor 1.3 Turboflex de 163 cavalos, acoplado a um câmbio manual ou automático, tração nas quatro rodas, e o projeto da Niágara já prevê hibridização do tipo mild hybrid ou híbrido leve a partir de 2027.
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0: Padre Reginaldo Manzotti, é uma felicidade te receber nas ondas da 107 FM. 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
3: 9:58.
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0: Louvado seja nosso Senhor Jesus Cristo. Para sempre seja louvado, queridos irmãos e irmãs. É terça-feira das Santas Chagas de nosso Senhor Jesus Cristo. Repita comigo: Senhor das Santas Chagas, livrai-nos de todos os males. Quero saudar a todos em plena novena de Santo Antônio, segundo dia. Saúdo a Rádio Evangelizar, de onde tudo começa. As rádios irmãs, cujos nomes cito neste momento.
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0: Saúdo pela TV Evangelizar, sinal digital em todo o país. Em várias cidades, canal aberto pelo YouTube Padre Manzotti Oficial, pelo aplicativo da Associação Evangelizar é Preciso e todas as plataformas digitais. Queridos irmãos e irmãs, rezando Santo Antônio, curai as feridas sentimentais. Repita comigo: Santo Antônio, curai as feridas sentimentais em nome do Pai, do Filho e do Espírito Santo. Amém. Naquele tempo, disse Jesus a seus discípulos: vós sois o sal da terra. Ora, se o sal se torna insosso, com que salgaremos? E não servirá para mais nada, senão para ser jogado fora e pisado pelos homens. Vós sois a luz do mundo. Não se pode ficar escondido uma cidade construída sobre um monte. Ninguém acende uma lâmpada e coloca debaixo de uma vasilha, mas sim num candeeiro, onde ela brilha para todos os que estão em casa. Assim também brilha a vossa luz diante dos homens, para que vejam vossas boas obras e louvem o vosso Pai que está nos céus. Senhor, teu santo evangelho nos coloca com clareza aos discípulos de ontem, aos discípulos de hoje. Vós sois o sal da terra. Ser sal é dar sabor. Ser sal é conservar os valores cristãos. Não conservar como algo imutável, mas algo que é fundamental para toda a vida cristã. Senhor, fazei com que eu seja sal da terra, sal no mundo. Vós sois a luz do mundo, a luz. Não a luz que provém de nós mesmos, mas a luz que reflete a tua luz. O mundo precisa de luz. Luz para dissipar as trevas. Luz para dissipar a escuridão, as incertezas, as dúvidas. Hoje, em plena terça-feira das Santas Chagas, nós te pedimos, Senhor, vós que dissestes: eu sou a luz do mundo e quem me segue não andará nas trevas. Fazei-me luz, fazei-me sal.
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0: e que as minhas atitudes, a minha vida, o meu viver, querer, falar, seja sem dúvida um reflexo da tua luz. Senhor, hoje, terça-feira das Santas Chagas, Nós queremos colocar todas as intenções, os pedidos, os clamores, e pedir, Senhor, que esta luz dissipe as trevas. Nós te pedimos pelos doentes que estão acamados em casa, os que estão acamados nas enfermarias, nas UPAs, que estão nas filas esperando por um diagnóstico, por um exame, ou em casa angustiados para receber a notícia de um exame, de uma cirurgia. Tire essa ansiedade, esta preocupação, este medo. Brilhe a tua luz, Senhor. A tua luz da serenidade, da paciência, da confiança e da fé. Nas horas mais sombrias de viver, Senhor. Como é lindo ver o céu, o sol aparecer, a tua luz aparecer. O mal já se afasta da minha vida.

0: eu sou da luz, eu sou de Jesus, e as minhas obras serão condizentes a isto. Serei o sol da terra, serei a luz do mundo. Jesus das Santas Chagas, libertai-nos da ansiedade, da depressão. Jesus das Santas Chagas, protegei-nos e curai-nos do câncer. Santas Chagas, eu ofereço este programa a todos os líderes mensageiros das capelinhas de Jesus das Santas Chagas, a todos que rezam o terço das Santas Chagas, a todos que têm devoção das Santas Chagas. Senhor, fica conosco, Senhor, durante todo este programa. Acolha cada partilha, cada testemunho de louvor à tua graça, à tua bênção. Fica conosco, Senhor. A frase de hoje que toca nosso coração: sois chamados a ser sal da terra e luz do mundo. Nós voltamos já. Volte comigo.
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6: E me envia teu espírito de luz.
0: Bom dia, Cláudia. Que a paz de Jesus esteja com você.
7: Olá, Padre Manzotti, sua bênção.
0: Deus abençoe. Você fala de onde?
7: Eu falo de Araripina, Pernambuco.
0: Minha saudação, Araripina, Pernambuco. E como você me acompanha, filha?
7: Eu acompanho pelo canal 329.
0: TV Parabólica Digital. Aproveito a dizer que qualquer pessoa que tenha no território nacional Parabólica Digital, basta fazer uma busca e vai ter o sinal da TV Evangelizar. Diga lá, Cláudia.
7: Ai, padre, o senhor não sabe o alento ao meu coração que é falar com o senhor.
0: Hoje é seu dia, em plena terça-feira das Santas Chagas de Jesus.
7: É, minha mãe acompanhava sempre o seu programa, né?
0: Então ela faleceu, e... meus sentimentos.
7: Isso, acompanhava o seu programa sempre. Ela faleceu agora em dezembro, né? Dia 13 de dezembro.
0: Meus sentimentos, como é o nome dela, para que rezemos?
7: Maria Eriane Cavalcante Bezerra.
0: Tá bom. Pode falar, filha.
7: Bem, padre, minha família é de base muito católica, como, por exemplo, meu pai foi catequista por muitos anos.
0: Sim.
7: E junto com mamãe, eles presidiam a pastoral carcerária aqui do município, entendeu?
0: Nossa, que atitude nobre. Estive preso e me visitastes.
7: É.
0: Certo.
7: Ai, padre, estou passando pelo luto de lacerante.
0: Certo.
7: Minha mãe faleceu em um acidente de moto, onde eu estava pilotando a moto.
0: Entendi.
7: E outra moto, em alta velocidade, conduzida por um adolescente de 18 anos. Colidiu com a gente, né?
0: Sim.
7: Dia 11 de dezembro. Ela fez 70 anos.
0: Sim.
7: Dia 10 de dezembro, e no dia seguinte aconteceu o acidente.
0: Entendi. E você carrega isso com você?
7: Eu carrego isso comigo, padre, como uma culpa.
0: Por que você se acha culpada?
7: Mesmo sabendo que acidentes acontecem, eu acho que aconteceu mais ainda isso por conta de familiares, né? Que me atribuíram também culpa pra...
0: Entendi.
7: Deixar a situação ainda pior, sabe?
0: Filha.
7: O que ainda meu coração fica confortado é de saber que ela não morreu no momento do acidente. Ela faleceu 3 dias depois.
0: Certo.
7: No hospital de Ouricuri, por dilaceração hepática.
0: Sim.
7: Por falta de uma tomografia.
0: Misericórdia. Lamentável isso.
7: Levamos para o IML em Petrolina, e lá foi constatado, né, que ela teve dilaceração hepática. Então, às vezes eu já fico me segurando, me apegando a isso, justamente para tirar a culpa de cima de mim, né?
0: Filha,
7: porque ela não faleceu no momento.
0: Filha, você não... Veja, essa culpa em nada te ajuda. Eu tenho certeza que você foi uma motorista prudente, que não era a primeira vez que ela andava com você.
7: Não.
0: E, portanto, essa culpa não te faz bem. E mesmo que as pessoas queiram atribuir essa culpa a você... Entenda e não assume essa culpa. Você se conforta em entender e compreender que ela foi por outro motivo, a morte. Mas o quanto você, em vida, expressou amor para sua mãe? Vocês se davam bem?
7: A gente estava morando junto desde a época da pandemia.
0: Então, filha, imagina quanto carinho, quanto afeto. Não se julgue por um fato, não se julgue por um acontecimento. Acidentes acontecem, imprudências acontecem, e nós somos humanos.
7: É, padre.
0: E ela aqui na terra fez tanto bem, certamente está junto de Deus.
7: Ave Maria, fez bem até demais. O ano passado, minha irmã mais velha, que mora em Salgueiro, teve um câncer de mama. Ela passou o ano inteiro com ela lá. Aí veio pra cá, justamente pra passar Natal conosco aqui, né? E Ano Novo,
0: sim,
7: passar um tempo por aqui. E aí esse acidente aconteceu. A gente estava muito, mas muito grato mesmo, é, pelas mãos ensanguentadas, por Jesus da Santa Chagas, que ela acompanhava o seu programa sempre.
8: Certo.
7: É, até pela graça de eu ter conseguido financiar essa casa aqui pela Caixa, entendeu?
8: Então não deixe, não permita. E isso é uma questão, cada vez que alguém falar ou você sentir esta culpa, eu quero que você reze assim: Senhor, eu te entrego a minha mãe.
7: Eu te entrego a minha mãe.
8: Eu a amei muito.
7: Eu a amei e amo muito.
8: E amo muito minha mãe.
7: Amo muito.
8: Tira, Senhor. Este sentimento de culpa.
7: Esse sentimento de...
8: Que é exemplo de minha mãe. Diga.
7: Tire, Senhor, do meu coração esse sentimento de culpa.
8: E que a exemplo de minha mãe. Eu faça o bem.
7: Eu faço somente o bem.
8: Jesus das Santas Chagas.
7: Jesus das Santas
8: Chagas. Derrame uma gota do seu preciosíssimo sangue. E me liberte desta culpa.
7: Amém. Padre, amém.
8: Levarei seu nome em oração, Cláudia. E sempre reze isso. Vá pedindo, tire esse sentimento de culpa de mim. Cláudia, de Araripina, Pernambuco. Ela disse acompanhar pela TV Evangelizar, canal digital 329. Também nos transmite a rádio Grande Serra FM, diretora Adriana Aparecida, Dom José Vicente Pinto de Alencar Silva, de Salgueiro. 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

0: Querido povo de Deus, e nós vamos para a leitura orante de Jó. Você tem gostado da leitura orante de Jó? Mande um áudio, 41-3221-6060. 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Vamos ouvir o que as pessoas têm dito sobre o livro de Jó, por favor.
1: Sou Neuza de Juquirópolis. Sou associada, acompanho o senhor.
0: Opa.
1: Desde o começo da experiência de Deus.
0: Que bom.
1: Padre, eu e meu esposo estamos vivendo Jó nos dias de hoje.
0: Oh, meu Deus.
1: Devido a uma enfermidade da perna dele, nós começamos a vender as galinhas, os frangos, depois passamos a vender os bezerros, agora começamos a vender as nossas vaquinhas. Passamos por momentos difíceis.
0: Imagino.
1: Mas com a ajuda da família, conseguimos estar superando. Então eu disse a ele, nós somos só, mas a nossa fé
0: isso.
1: Em Jesus das Santas Chagas e a esperança de que dias melhores virão
0: isso é
1: continua firme e forte. Nós não desistiremos. Obrigada, Padre.
0: Deus.
1: Te assisto pelo canal 329 na Parabólica Digital.
0: Aí.
1: Um grande abraço, Padre. Estou amando a leitura de Jó.
0: Mais uma vez, minha fé é inabalável, não é, sacristão? A Neuza dizendo lá de Juquirópolis, São Paulo. É lamentável, filha, que você tenha que estar vendendo as galinhas, as coisas que você tem, as vaquinhas, devido a uma enfermidade. Quem dera se pudéssemos ter acesso à saúde sem ter que se dispor do que temos. Mas é louvável o que você diz. Que você falou para o seu marido, estamos vivendo como Jó, mas não perdemos a fé em Jesus. É isso que exatamente eu tenho dito. Aconteça o que acontecer, minha fé em Deus é inabalável. Isso dá esperança, dá confiança. Deus seja louvado. Mais uma vez sendo citado, a Parabólica Digital, canal 329. Se você tiver uma Parabólica Digital, você pode assistir. E meu abraço a Juquirópolis, eles que estão assistindo agora, certamente. Bispo Dom Antônio Luiz Cipollini, da Diocese de Marília. Mesmo em meio à tempestade, a minha fé é inabalável, diga isso. Não importa o que venha, a minha fé é inabalável em Deus. Pela graça de Deus, porque fé é graça. Um aceite do ser humano. Bíblia aberta, cartilha de

Deus continua falando. E de modo particular, nós ficaremos no capítulo 39. Uma reflexão importante.

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1: Você, Jó. Aqui o sujeito oculto é Jó. Você sabe quando nascem os cabritos selvagens? Ou já viu nascerem as corças? Você sabe quantos meses as suas fêmeas levam para dar cria ou qual o momento do parto? Versículo 5. Jó, sempre um questionamento. E o texto mostra, de modo geral, já vou lhe dar a dica. Como nós somos pequenos e como a nossa razão não alcança a criação de Deus. É verdade que a ciência vai descobrindo, mas é um vai descobrindo, e quantas coisas a serem descobertas ainda. Mas quem fez toda essa maravilha? Quem? Mãos humanas? Não. É Deus. Por isso o versículo 5, e continua no mesmo raciocínio. Quem deu liberdade ao jumento selvagem? Quem os deixou andar soltos à vontade? Eu lhes dei o deserto para ver a sua casa, ser a sua casa. E lhes dei de viver nas terras salgadas. Versículo 9. Será que um touro selvagem vai querer trabalhar para você? Será que ele vai passar a noite no seu curral? Será, Jó? Pense bem, que você consegue prendê-lo com cordas ao arado a fim de arar a terra ou puxar o rastelo? Será que você pode confiar na grande força que ele tem, deixando por conta dele o trabalho pesado que há de fazer? Mais uma avaliação, versículo 13. Como batem rápidas as asas do avestruz. Mas nenhuma avestruz voa como a cegonha. A cegonha põe seus olhos no chão para que a areia quente os faça chocar. Ela nem pensa que alguém vai pisá-lo ou algum animal selvagem pode esmagá-lo. Ela age como se os ovos não fossem seus e não se importa com os seus esforços fiquem perdidos. Jó, versículo 19. É Deus falando a Jó. Por acaso foi você quem fez os cavalos tão fortes? A pergunta vale para nós também. Você quer se colocar no lugar de criador? Esqueceu que é também uma criatura? Você quer avaliar a Deus? Que criou as maravilhas do mundo? Foi você, continua Deus falar a Jó, quem enfeitou o pescoço deles com a crina? É você quem os fez pular como gafanhotos e assustar as pessoas com seus rinchos? Versículo 23. 24. Tremendo de impaciência, eles saem galopando e quando a corneta soa não podem parar quietos. É você que ensina o gavião a voar e abrir as asas no seu voo para o sul? Senhor, Senhor, dai-me consciência de ser uma criatura e que respeite plenamente o Criador e que eu compreenda que faço parte desta grande criação e que a terra é também minha casa. Eu vou pro intervalo, eu volto já, volte comigo.
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0: na continuidade do livro de Jó, Deus faz todo um apanhado, citando alguns animais, citando até a complexidade da criação, e sempre a pergunta: Jó, foi você que fez isto? Mas o versículo, o capítulo 40, versículo 1, nos deixa um questionamento de oração. Versículo 1: Então o Senhor disse: Jó, você desafiou a mim, o Todo-Poderoso. Vai desistir de me dar uma resposta? Eu diria que a primeira resposta hoje é olhar para a criação. E você que está onde estiver, pense numa algo bonito da tua vida. Um pássaro, uma flor, um jardim, ou o sol que amanheceu. E diga: eu te louvo, Senhor, de todo o meu coração. Diga: eu te louvo, Senhor. Te louvo porque fizeste tudo tão perfeito. Na presença dos anjos, a ti eu te louvarei, Senhor. Isso me faz lembrar do Salmo 8, que é bom que se reze hoje. Isso me faz lembrar da frase de nosso Senhor Jesus Cristo, que disse: olhai os lírios dos campos. Eles não compram roupas e Deus os vestiu de forma maravilhosa. Olhai os pássaros do céu, as plumagens. Então a primeira resposta que temos, diante até da complexidade da vida: Deus, que fez tudo tão perfeito, nos irá desamparar? E ao som dessa música, eu te amarei, Senhor. Eu sugiro hoje, no livro Inabalável, a página 115, que diz assim: perguntas que revelam. Onde estava tu quando eu fundava a terra? Quem determinou suas dimensões? Virgem Mãe, que perguntas. Deus pegou pesado. E Deus seguiu não com explicações, mas com mais perguntas capazes de revelar quão limitado é o nosso entendimento. Deus falou dos mares, das estrelas, dos animais selvagens, e cada descrição ia revelando que tudo está sob seu domínio. Lembra que eu falei? Essa é a primeira resposta. O mundo não é um caos sem sentido. Hoje parece, né? Que nós somos um acidente de percurso, que o mundo está num caos. Mas acredite, mesmo que aparente está no caos, é uma obra sustentada com o propósito e ordem das mãos divinas. A leitura complementar deste capítulo 39 hoje, página 115 do livro Inabalável. Hoje é dia de lembrar as capelinhas, e eu quero homenagear tantas capelinhas. Vi tantas lá no Distrito Federal, inclusive aconteceu o encontro estadual dos mensageiros do Distrito Federal. Parabéns, aconteceu na paróquia, quase 30 capelinhas presentes. Meu grande abraço ao Geiso, que conduziu, a nossa equipe que estava lá. Deus seja louvado, que foto linda, muito me encantou. Eu estava lá para um evento e de manhã aconteceu esse encontro estadual. Também quero lembrar, mandaram fotos, deixa um número ali, quem quer mandar fotos, 41987912787. Erenilce do Nascimento, de Itaquiraí, Mato Grosso do Sul, Gorete Albino, de Criciúma, Santa Catarina. Mais uma mensageira, Josenildo Oliveira Souza, Lagarto, Sergipe, na igreja, meu grande abraço. Maria das Graças Azevedo, de Jiparaná, Rondônia. Elizabeth Santos Alves, Pedra Azul, Minas Gerais. Mais uma mensageira, Marilete Toniolo Coradim, de Colombo, minha saudação. Maria Francinete Rodrigues, de Picos, Piauí, minha saudação ao sacerdote que estava junto ali. Louvado seja Deus, Picos, Piauí. César Livino de Oliveira Ferreira, de Lucas do Rio Verde. Oh, quanta criança, gente! Toca o sino, sacristão! Lindo de ver tantas crianças, César! Parabéns! Você reuniu tantas crianças, Deus seja louvado! Jovelina Dias Cardoso, do Rio de Janeiro. Também o sacerdote ali junto, Rio de Janeiro. Mande a sua foto. Toda terça-feira eu valorizo os grupos e quero ao mesmo tempo dizer: torne-se o mensageiro da Capelinha de Jesus das Santas Chagas. Caso você venha receber uma graça de Jesus das Santas Chagas, não acha que é mais do que justo dizer: bom, se eu recebi essa graça, sou uma miraculada, um miraculado de Jesus das Santas Chagas, eu vou propagar a devoção, sendo um mensageiro da Capelinha de Jesus das Santas Chagas na minha cidade, no meu bairro, no meu condomínio. 0800 410 6060. Filhos amados, vamos lá. Zélia, que a paz de Jesus esteja com você. Zélia.
1: Bom dia, padre.
0: Bom dia,

0: Ô, meu anjo, que bom. Vai lá, querida.
1: Padre, eu vou contar só pela metade, que não vai dar tempo, eu sei.
0: Diga.
1: Olha, eu sou uma mulher sofredora, desde que eu fui sofrida, mas enfrentando batalha e mais batalha, rezando com fé em Deus.
0: Sim.
1: E pedindo força para Deus me dar força e coragem para enfrentar minha vida, de dia a dia.
0: Sim.
1: E casei, meu casamento foi muito tribulado, não deu certo. Me separei, me divorciei, tive dois filhos com ele, mas não é sofrimento.
0: Sim, tô ouvindo.
1: Hoje eu tenho dois filhos, um tá com 29 anos, minha filha tá com 31 anos.
0: Certo.
1: Meu filho é porteiro, mora comigo, minha filha é casada, mora em Blumenau, Santa Catarina. Então, eu sou uma pessoa, assim, muito nervosa, muito estressada, porque eu passei por muitas coisas na minha vida.
0: Tá.
1: Eu fumava desde os 12 anos. E eu pedia pra Deus que eu queria deixar de cigarro, porque fazia mal. Minha mãe já morreu de enfisema no pulmão.
0: Sim.
1: Daí eu pedia pra Deus, todo dia, pra me largar de cigarro.
0: Tá.
1: E quando foi um dia, eu fiz um curso no tabagismo em 2023.
0: Tá.
1: Foi dia 21 de julho de 2023.
0: Tá.
1: E pedi para Jesus das Santas Chagas, que eu tinha muita fé nele.
0: Certo.
1: E tinha e tem.
0: Certo.
1: Eu faço a oração de Jesus das Santas Chagas todos os dias.
0: Certo. Alô? Zélia, fica na linha, fica na linha. Eu volto falando com a senhora. Nunca, geralmente não acontece isso, mas sua vontade de falar era tanta. Eu volto falando e volto com a novena. Voltamos já.
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0: Era finalzinho do bloco e a Zélia estava na linha e continua. O desejo dela é tanto de falar que eu avanço agora. Zélia, você estava contando que você tem dois filhos, que você queria parar de fumar em 2023. O que aconteceu, querida?
1: Pois é, eu pedi para Jesus das Santas Chagas me ajudar que eu deixasse do cigarro. Eu queria fazer um propósito, pagar um boleto de R$3 do meu cigarro, porque o meu cigarro era baratinho, R$5. Então fiz e graças a Deus fui liberta.
0: Amém.
1: Não fumo mais, graças a Deus.
0: Tá certo.
1: E eu tô pagando, era R$3, agora passou para R$5.
0: Tá certo, querido. Graça recebida, Zélia.
1: Eu tô pagando.
0: Graça recebida.
1: Graça
0: testemunhada. Que bom. E olha, muito obrigado por você ajudar a obra evangelizar, de você reverter o dinheiro que você gastava com o cigarro, é o dinheiro que se ajuda na obra evangelizar. Muito obrigado por esse gesto, Zélia. Pessoas como você faz toda a diferença, viu, minha querida?
1: Amém. Pedir oração também para meu filho.
0: Como é o nome dele?
1: Meu filho Derli, Gonçalo de Jesus.
0: É.
1: Pela libertação do vício dele, que eu quero tanto,
0: tá.
1: Eu ver meu filho largar esse vício.
0: E quem mais? Deus abençoe, Zélia de Curitibanos, o tempo urge, querida. Puxa o telefone e pega os nomes dela, por favor, de oração. Zélia de Curitibanos, Santa Catarina, Rádio Coroado FM, Frei Neuri, meu abraço, Dom Gilson Meure, de Lages. Hoje, aniversário, Rádio Conceição FM, Conceição Paraíba, São Carlos FM, São Carlos do Ivaí, Paraná. Atenção, povo de Deus, faltam 3 dias para o arraiado seu vigário. Sexta-feira agora, atenção, povo de Deus, vamos celebrar Santo Antônio, vamos celebrar São Pedro, vamos celebrar São João. Sexta-feira agora, dia 12, sexta-feira, 7ª edição do arraiado seu vigário. Que horas, padre? 19h. Transmissão pela TV Evangelizar, Rádio Evangelizar, YouTube Padre Manzotti, Arraiado Seu Vigário, 7ª edição. E eu já quero dizer para você que, claro, será um momento de homenagem ao São João, São Pedro, Santo Antônio, sem dúvida, também Dia dos Namorados, e nós vamos ter um momento com os namorados. Solta lá imagens. Você sabe, Manzotinho vai estar presente, participações especiais, momentos muito fortes. E o objetivo que nós vamos ter é fazer um acompanhamento e a estabilidade dos canais que estão canal aberto nas cidades. Eu explico melhor amanhã, mas Arraiado Seu Vigário, 7ª edição, muita coisa boa para você. Se programe nessa sexta-feira, 19h. E agora o vigário mandou avisar que tá na hora da novena. Bora lá, meu filho.
2: Será poder compreender.
0: Santo Antônio, segundo dia. Santo Antônio, curai as feridas da vida sentimental. Santo Antônio, curai as feridas da vida sentimental. Terceira vez. Santo Antônio, curai as feridas da vida sentimental. Santo Antônio, sabemos que o casamento é uma vocação abençoada por Deus. Sacramento do amor comparado ao amor de Cristo para com a igreja. Abençoai todos aqueles que são chamados ao matrimônio. Ajudai que o namoro e o matrimônio sejam alicerçados pelo amor sincero, pela verdade constante. Coloque no coração dos namorados e dos casais verdadeiros sentimentos de afeto. Fazei que contemplem um ao outro e busquem uma união abençoada por Deus. Para que os namorados, os casais, sejam capazes de vencer os possíveis problemas familiares e conservem sempre vivo o amor, que não falte harmonia, compreensão dentro do matrimônio. Ó glorioso Santo Antônio, que tivestes a sublime dita de abraçar e afagar o menino Jesus, eu vos imploro esta graça, peça Santo Antônio. Eu vos imploro esta graça. Santo Antônio, vós que tendes sido tão bondoso para com os pecadores, não olheis para os poucos méritos que agora vos implora. Santo Antônio, pedimos por aqueles que desejam um matrimônio, que encontrem pessoas que venham formar uma verdadeira família católica. Por aqueles que a vida lhes deixou só, separados, solteiros ou viúvos, que encontrem felicidade na forma de viver. Santo Antônio, proteja todos do perigo e afaste do lar todas as tribulações. Santo Antônio, curai as feridas da vida sentimental. Santo Antônio, rogai a Deus pelos namorados. Santo Antônio, rogai a Deus pelos casais. O Senhor esteja convosco. Ele está no meio de nós. Abençoai, Senhor, a água, a roupa dos enfermos, as fotos de família. Por intercessão de Nossa Senhora do Carmo, São Pio de Pietrelcina, nos méritos das Santas Chagas, em nome do Pai, do Filho, do Espírito Santo. Amém. E eu me despeço com esta música, o clipe. Você já assistiu no YouTube Padre Manzotti? Inabalável. Evangelizar é preciso.

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3: No Vale do Aço 11-1.
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0: 31.
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8: Nos eões do tempo, quando o planeta ainda unia seus elementos e separava jovens continentes, emergia das profundezas do Atlântico recente uma maravilha de arquipélago. 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
1: 11:58.
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Muito boa tarde, agora meio-dia no Vale do Aço. No ar pela Rede Educadora de Comunicação, canais 91,7 e 107 FM, pelo YouTube, Rádio Educadora Vale do Aço, Jornal em Pauta. Conectando o Vale do Aço com o mundo nessa terça-feira, hoje, dia 9 de junho de 2026. Vamos aos destaques que são notícias.

0: intimou a Douglas Wilkes, denuncia ameaças do executivo a vereadores. Pressão é pela reprovação das contas do ex-prefeito. Polícia apreende mais de 60 quilos de drogas em Ipatinga. Greve dos servidores municipais de Coronel Fabriciano chega ao segundo dia. A Assembleia Legislativa realiza audiência pública sobre zoneamento em Timóteo. As informações da área de segurança pública, os destaques do portal Educadora, você também acompanha aqui. A partir de agora. Os trabalhos técnicos no YouTube, Ícaro Alves. Coordenação artística e apresentação, Matheus Cabral. Coordenação de jornalismo, Janaína Oliveira. Coordenação administrativa, Joana Velino. Direção, Padre José Wilker. No início da tarde desta terça-feira, teremos sol com muitas nuvens e períodos de céu nublado. Noite com pancadas de chuva. A máxima não deve passar de 25 graus. Os termômetros registram neste momento 24. Porém, a sensação térmica é de 21. Meio-dia e dois. Uma ótima tarde de terça-feira para você. Começamos o jornal. A greve dos servidores municipais de Coronel Fabriciano começou nessa segunda-feira com concentração em frente à prefeitura. E hoje pela manhã, a repórter Tati Souza acompanhou a passeata realizada pelos grevistas nas ruas da cidade em defesa das reivindicações da categoria. De acordo com o movimento grevista, as mobilizações seguirão diariamente, das 7 da manhã às 3 da tarde. Em frente ao prédio da prefeitura. Vamos ouvir.
1: Polícia tinha que vir atrás da gente aqui, ó. Cadê a polícia?
2: Foi solicitado?
1: Foi solicitado. Já foi.
2: Aí, ó, reclamação, gente, dos servidores aqui de que não estão tendo apoio na segurança durante a passeata, não. Houve uma motoqueira que esbarrou nos manifestantes. Segundo elas, foi pedido apoio na segurança durante a manifestação e elas disseram que não tiveram, não.
3: Estamos aqui nessa luta, que essa luta não é só do servidor daqui. E aí, é dialogar com quem trabalha aqui no comércio. Mês passado, nós viemos na rua porque o trabalhador unido jamais será vencido.
2: Qual o seu nome?
4: Meu nome é César, servidor, sim. Secretaria de Educação.
2: Segundo dia de greve, não houve avanço, César.
4: Infelizmente, o prefeito se recusa a dialogar, né? Parece que não reconhece os nossos direitos. É lamentável, né? A gente só tem o que fazer, a única coisa que nos resta é protestar, né? A mesa de negociação está aberta, o sindicato, os servidores estão dispostos a negociar, mas o prefeito, além de já ter reafirmado a última contraproposta, não abre espaço para diálogo. É lamentável, a educação perde, a saúde perde, a cidade perde com tudo isso.
2: E vocês vão continuar firme em busca dos direitos de vocês.
4: Claro, o movimento cresceu e tende a crescer cada vez mais com essa caminhada, né? Que a meu ver se mostra expressiva. A tendência é que mais servidores venham aderir à greve e com isso o movimento só se fortalece. Então eu acho que é hora da administração repensar a estratégia.
0: Essa primeira participação da Tati Souza nos trazendo informações sobre a greve, agora meio-dia e quatro. Ainda falando, o sindicato afirma que segue aguardando uma nova contraproposta do executivo e que a paralisação continua enquanto não houver avanços nas negociações. Boa tarde, Mônica Soares.
5: Boa tarde, Matheus Cabral e ouvintes da Rede Educadora de Comunicação. Acompanhe o primeiro dia de greve dos servidores municipais em frente à Prefeitura de Coronel Fabriciano. O movimento começou nas primeiras horas da manhã desta segunda-feira com concentração na Praça da Prefeitura e mobilização de diversas categorias do serviço público. Segundo o sindicato, a paralisação acontece após impasse nas negociações salariais com o executivo. Durante o dia, a expectativa é de visitas aos setores como saúde e educação para verificar o impacto da greve nos serviços. Conversaremos agora com a Sirlene Vaz, que é presidente do Sint-Me-Self de Coronel Fabriciano. Boa tarde, Sirlene. Houve alguma mudança nesse período da manhã até a parte da tarde?
6: exemplo, houve alguma resposta ao sindicato relacionado à prefeitura?
7: Boa tarde aos ouvintes da Rádio Educadora. Até o momento, a administração permanece em silêncio. Nós estamos na expectativa, né? De a qualquer momento sermos chamados para uma reunião e que nos possa apresentar uma nova contraproposta para apresentar em assembleia para a categoria.
5: Conversamos com Sirlene Vaz, presidente do Sindicato dos Servidores Municipais. E como este é um assunto importante para os servidores e para toda a população, Matheus, no próximo bloco, você e os ouvintes acompanham a entrevista com o presidente regional da CUT, Kleber William de Souza, que fala sobre o apoio ao movimento e os desdobramentos da greve.
0: Obrigado, Mônica Soares. Agora é 12:07. O que é destaque no portal educadormg.com.br. Você também ouve aqui no Jornal em Pauta. Felipe Machado, boa tarde.
8: Boa tarde, Matheus Cabral. Boa tarde a quem acompanha a Rede Educadora de Comunicação. Nós vamos agora aos destaques do portal Educadora. E a gente está acompanhando a situação na rua Gamileira, no bairro Recanto Verde, em Timóteo. Lá, famílias denunciam um corte de energia sem aviso prévio. A ação ocorreu na manhã de ontem no bairro Recanto Verde, como eu disse, acompanhada por forças de segurança. Os moradores relataram ao portal Educadora que equipes retiraram a fiação elétrica da comunidade e advertiram que poderiam ser presos. O que mais causa indignação é que a área estaria em processo de regularização fundiária. As famílias vivem no local há mais de 14 anos e afirmam que documentos foram entregues recentemente. A prefeitura de Timóteo respondeu ao portal Educadora que a rua Gameleira integra regularmente o loteamento e desconhece o motivo legal para o corte de energia. Já a CEMIG afirmou que a ligação era clandestina e que os moradores precisam procurar a companhia para regularizar a situação. Na saúde pública, o Hospital Márcio Cunha entra em alerta após a ocupação ultrapassar 100% da capacidade. A instituição informou que opera acima do máximo com taxa de ocupação superior a 100%. O aumento da demanda está relacionado ao frio e ao crescimento de doenças respiratórias. O hospital destaca que o cenário reflete sobrecarga nos serviços, fenômeno observado em várias regiões durante os períodos de frio. Apesar da superlotação, a unidade segue implementando medidas para otimizar fluxos e garantir segurança dos pacientes. A recomendação é manter a vacinação em dia, procurar atendimento ao agravar sintomas respiratórios e usar os serviços de saúde conscientemente. Eu convido você que está nos acompanhando agora a acessar educadoramg.com.br e conferir todos os detalhes dessas e de muitas outras notícias que estão lá no nosso portal. Um grande abraço para você, Matheus Cabral, para a Rede Educadora de Comunicação, repórter Felipe Machado.
0: Obrigado, Felipe Machado, pela sua participação. Agora 12:09. Rede Educadora de Comunicação, canais 91,7, 107 FM, no YouTube, Rádio Educadora Vale do Aço, você também pode nos assistir. O nosso portal educadoramg.com.br e as nossas redes sociais, no Instagram, @educadoramg. Ou seja, uma rede educadora de comunicação para servir você aqui do Vale do Aço, com ótimo jornalismo de credibilidade e muita responsabilidade. 12:10, a Câmara de Vereadores de Timóteo recebeu na tarde dessa segunda-feira o deputado estadual Tito Torres, presidente da Comissão de Meio Ambiente e Desenvolvimento Sustentável da Assembleia Legislativa de Minas Gerais, para a realização de uma audiência pública. Janaína Oliveira, do que tratou essa audiência? Boa tarde.
9: Boa tarde, Matheus Cabral. Boa tarde a você, amigo e amiga sintonizados aqui na Rede Educadora de Comunicação. Matheus, este encontro debateu um assunto que nós temos abordado há muito tempo aqui na Rede Educadora: os possíveis impactos ambientais decorrentes das mudanças na legislação municipal que alterou o zoneamento urbano de Timóteo especificamente na área da mata do bairro Funcionários. Eu conversei com a advogada Ticiane Garman, que faz parte do corpo jurídico da Associação de Moradores do Bairro Funcionários, que fez a seguinte avaliação.
10: A audiência pública foi importante, muito necessária, não só para a mata dos funcionários, mas para todas as áreas verdes de Timóteo, principalmente para as regiões que tiveram o zoneamento alterado. Foi um momento também que nós pudemos ouvir o MP, o IEF, deputados, vereadores, a administração pública e principalmente a população, que é a favor do desenvolvimento de Timóteo, mas um desenvolvimento que respeite o meio ambiente, né? Que acreditamos que Timóteo vai crescer, ela precisa crescer, mas ela precisa crescer com responsabilidade, com respeito, com qualidade de vida e principalmente com transparência. Então estamos aguardando a administração pública cumprir o cronograma, que teriam audiências públicas, que teriam visitas e estudos técnicos para realizar um novo mapa, um novo zoneamento com mais preservação.
9: Esta foi Ticiane Garman, advogada da Associação de Moradores do Bairro Funcionários. Ao final dos debates, alguns encaminhamentos foram propostos. E eu volto ainda hoje porque a sessão desta segunda-feira na Câmara de Timóteo foi quente, Matheus. Ontem seria a votação das contas públicas de 2019 e 2020 do ex-prefeito Douglas Wilkes. Porém, a votação não aconteceu e eu conto esse motivo já já.
0: Obrigado, Janaína Oliveira, eu vou te aguardar. Agora meio-dia e 12, além de te aguardar, tem manchete a seguir. Em Timóteo, Douglas Wilkes denuncia ameaças do executivo a vereadores. Pressão é pela reprovação das contas do ex-prefeito. Polícia prende mais de 60 quilos de drogas em Patinga. E ainda outras informações sobre a greve dos servidores municipais de Coronel Fabriciano. Essas e outras notícias dentro de instantes.
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0: Meio-dia 14, de volta com o Jornal em Pauta, pelos canais 91,7 e 107 FM. Você ouvinte pode contribuir conosco pelo 997-71-4902, nos informando sobre alguma questão de ordem pública, alguma denúncia, alguma reclamação. Fique à vontade para participar. Meio-dia 14, é hora de ouvirmos análise da planejadora financeira Alice Costa.
18: Olá, ouvintes da Rede Educadora de Comunicação. Eu sou Alice Costa, planejadora financeira. E você já sabe que por aqui a gente fala sobre algo que está presente na vida de todo mundo: o dinheiro. Nesta semana, começa mais uma Copa do Mundo. Um evento que mobiliza países, torcidas, famílias, emoções. E pensando nisso, eu queria fazer uma reflexão financeira. A Copa acontece apenas de 4 em 4 anos. Parece muito tempo, né? Mas agora eu te faço uma pergunta. O que mudou na sua vida financeira desde a última Copa? Você conseguiu quitar alguma dívida? Começou a investir? Comprou um imóvel? Se preparou melhor para a sua aposentadoria? Os últimos 4 anos simplesmente passaram e você continua enfrentando os mesmos desafios financeiros, não é mesmo? A verdade é que 4 anos é um período extremamente poderoso quando falamos de dinheiro.
19: Em 4 anos, é possível sair das dívidas, formar uma reserva financeira consistente, construir patrimônio e transformar completamente a relação com seu próprio dinheiro. Mas existe um detalhe muito importante. Isso não acontece por acaso. Nenhuma seleção chega à Copa sem planejamento, treino, estratégia, disciplina. Com as finanças, acontece exatamente a mesma coisa. Muitas vezes, pensamos apenas no resultado final. Queremos tranquilidade, queremos realizar os nossos sonhos e viver com mais segurança. Mas esquecemos que tudo isso é construído nas pequenas decisões do dia a dia. É aquele gasto que você não evita, é o valor que você precisa investir todo mês, mas não investe. É a dívida que você precisa renegociar. É o orçamento que você não acompanha regularmente. O tempo vai passar de qualquer forma. Daqui a 4 anos teremos outra Copa do Mundo. E a pergunta que fica é: quando esse próximo evento chegar, qual história financeira você vai ter para contar? A de alguém que apenas assistiu o tempo passar ou a de alguém que aproveitou esses 4 anos para construir uma vida financeira mais forte e tranquila? Eu sou Alice Costa, planejadora financeira. 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Até a próxima coluna. Um grande abraço.
0: Obrigado, Alice Costa. Agora é 12:17. Voltamos a falar da greve, sobre a greve em Coronel Fabriciano. O movimento recebe apoio de entidades sindicais da região. A repórter Mônica Soares conta sobre a mobilização, o cenário das greves no Vale do Aço e a participação da Central Única dos Trabalhadores.
20: Para falar sobre a mobilização e como o movimento é visto pelo sindicalismo regional, conversamos agora com o presidente regional da CUT, Kleber William de Souza.
21: É um processo de construção. A greve é um instrumento legítimo da classe trabalhadora e ela só é utilizada quando não há mais a negociação, quando há uma intransigência, principalmente por parte do patrão. Então, ou seja, o sindicato quer negociar, mas o patrão não tem diálogo, não quer diálogo. Então, é um projeto legítimo que a gente faz enquanto movimento sindical. A CUT apoia todas as greves que ocorrem, não só no Vale do Aço, né? A abrangência da CUT Vale do Aço, ela extrapola geograficamente, ela vai, vem de João Molevade, passa por Itabira, vai até Caratinga e passamos também por parte de Valadares, e a gente está sempre em todos esses movimentos. E é legítimo, não faz parte de um processo de construção, porque na verdade houve incentivo. Nós tivemos a greve recente nos servidores municipais de Ipatinga e também nos servidores municipais de Timóteo. Isso com certeza inflamou, né? O pessoal de Fabriciano, mas é muito mais pela postura da administração, uma vez que a primeira proposta tinha retirada de direito a extinção das férias-prêmios. E aí nenhum sindicato ele vai, somente né, ligado à CUT, ele vai defender a retirada de direitos dos servidores. A gente sempre fala que trabalhador não ganha nada, trabalhador conquista, né? E as conquistas ela vem através da luta. Então não dá pra gente aceitar uma retirada de direito. E isso começou desde lá, quando a primeira proposta apresentou essa retirada de direito. E a segunda é porque ele ofereceu 100% de reajuste no auxílio alimentação na primeira proposta para retirar as férias-prêmios. Seria R$100 em 2026, R$100 em 2027, R$100 em 2028. Então é sinal que ele tinha condições de oferecer os R$100 para 2026. Ele pega e oferece 20. Então isso amou o pessoal mais ainda. Uma outra coisa que ele registrou numa contraproposta, que ele não reconhece o piso do magistério, o piso nacional do MEC. E aí a gente sabe que são cerca de quase 1.000 professores, mais de 200 não recebem nem o piso. E mesmo assim o piso é uma questão de entendimento, porque nós entendemos que o piso era o salário. Aqui eles juntam todos os penduricados, ou seja, tudo que tem na remuneração do professor e fala que paga o piso de R$5.130,63. Então isso é uma motivação. Eu acho que motivou as duas greves, mas é muito mais pela postura intransigente da administração ao não apresentar uma contraproposta. E a direção do sindicato, assim como a CUT, aguarda que seja apresentada uma nova proposta para que sejam convocados os servidores municipais de Fabriciano, para que eles tomem a decisão, reunissem em assembleia, que é a soberania da categoria.
20: Seguimos acompanhando os desdobramentos da paralisação. Para a Rede Educadora de Comunicação, repórter Mônica Soares.
0: Obrigado, Mônica. Em nota, a Prefeitura de Coronel Fabriciano declarou que o Executivo Municipal reitera que, embora respeite o direito constitucional de manifestação dos servidores, atua firmemente para que os limites legais sejam observados. E para que a oferta do serviço público essencial de educação seja preservada. A gestão permanece aberta ao diálogo construtivo, priorizando sempre a segurança, o bem-estar e o atendimento adequado aos munícipes. Meio-dia e 21. Morre o idoso vítima de atropelamento em Patinga. Em uma grande operação, a polícia militar apreende mais de 60 quilos de drogas e prende dois suspeitos do bairro Canazim. E na BR-381, uma carreta carregada com combustível tomba e provoca interdição da rodovia em Antônio Dias. Os detalhes dessas ocorrências você acompanha com a repórter Tati Souza.
2: Boa tarde, Matheus.
0: Boa tarde.
2: Central. Boa tarde, ouvintes. Morreu nesta segunda-feira, durante a madrugada, o ciclista Iris Duarte Costa, vítima de um grave acidente envolvendo uma bicicleta conduzida por ele e uma motocicleta. Acidente ocorrido ontem na Avenida Celim José de Sales, no bairro Canaã, em Ipatinga, pela manhã. A colisão aconteceu em um trecho de grande movimentação de veículos. O ciclista ficou ferido, chegou a ser socorrido pelo SAMU, levado ao Hospital Márcio Cunha, mas não resistiu aos ferimentos e veio a óbito. Iris Duarte Costa trabalhava em Patinga como carteiro, foi morador de Joanésio e atualmente residia em Patinga. Segundo a Polícia Militar, a avenida possui sinalização adequada e velocidade permitida de até 60 quilômetros por hora. Os indícios apontam que o motociclista estava atento à sinalização, mas acabou surpreendido pela presença do ciclista à sua frente, sendo impossível evitar a batida. Ainda sobre a área de segurança pública, uma operação da Polícia Militar realizada na noite dessa segunda-feira, no bairro Cananzinho, em Ipatinga, resultou na prisão de duas pessoas por tráfico de drogas, associação para o tráfico, porte ilegal de munição e condução de veículos sob efeito de drogas. A ação teve início após denúncias anônimas sobre intensa movimentação do tráfico na região, reforçadas por levantamento do tático móvel. Durante a operação, os policiais apreenderam mais de 60 quilos de drogas, incluindo cerca de 50 quilos de maconha do tipo Colômbia Gold, mais de 10 quilos adicionais da mesma substância, quase 260 porções prontas para venda e aproximadamente 2 quilos de cocaína, além de diversos papelotes e porções fracionadas da droga. Também foram encontrados uma barra de haxixe, munições, 44 balanças de precisão, dinheiro, celular e também um veículo modelo Chevrolet Onix de origem duvidosa. Os dois suspeitos foram presos em flagrante e encaminhados à delegacia. A polícia instaurou inquérito para investigar o envolvimento dos detidos e possíveis conexões com outras atividades criminosas, incluindo participações em homicídios na região. E reforçando, conforme já noticiado pela Rede Educadora de Comunicação, uma carreta carregada com combustível tombou na BR-381 em Antônio Dias. O acidente provocou derramamento de combustível na via, provocando interdição total nos dois sentidos. O Corpo de Bombeiros, Polícia Rodoviária e a Nova 381 atuaram durante toda a madrugada no local. A pista foi liberada por volta de 7 da manhã. O trânsito segue lento no sistema Pare e Siga. A carreta, no momento do acidente, era puxada por um caminhão Scania com placas de Frei Inocêncio no Vale do Rio Doce. O condutor do veículo, um homem de 65 anos, foi socorrido com vida pela equipe de resgate da Nova 381 e encaminhado para atendimento médico. O estado de saúde dele não foi informado. Segundo nota divulgada pelo Corpo de Bombeiros, a carreta envolvida no acidente transportava 46 mil litros de combustíveis distribuídos em dois tanques com capacidade para 23 mil litros cada. Do total da carga, aproximadamente 5 mil litros eram de gasolina e o restante de óleo diesel. Os militares constataram que houve rompimento das tampas dos compartimentos de carga, provocando derramamento de combustível sobre a pista e na vegetação às margens da rodovia. Para conter o avanço do produto, foi feita uma barreira física com terra. Apesar da medida, o combustível já havia alcançado o leito de um riacho localizado próximo ao local do acidente, que segue em direção à barragem Guilma Amorim, no rio Piracicaba. Devido à continuidade de risco de incêndio na vegetação e poluição ambiental, foi anunciado que a BR será interditada a qualquer momento e, se assim for, a nova 381 irá informar rotas alternativas até o encerramento dos trabalhos.
0: Obrigado, Tati Souza. Agora meio-dia e 26. A votação das contas públicas do ex-prefeito Douglas Wilkes referentes aos exercícios financeiros de 2019 e 2020 foi adiada nesta segunda-feira na Câmara de Timóteo. Após pedido de vistas apresentada pelo presidente da casa, vereador Adriano Varenga, a sessão extraordinária estava marcada para apreciar e votar os relatórios relativos às prestações de contas do então chefe do executivo, mas foi interrompida com um pedido de vistas que transfere a análise para até 5 dias. Porém, o que mais chamou a atenção foram as denúncias feitas pelo ex-prefeito Douglas Wilkes sobre a pressão e ameaças sofridas por vereadores para a reprovação das contas. Janaína Oliveira.
1: A Rede Educadora de Comunicação conversa com exclusividade com o ex-prefeito Douglas Wilkes. Douglas teria uma votação muito importante, não somente para fazer jus a tudo que você já fez pela cidade, mas também numa questão de movimento estratégico para os próximos passos. Porém, essa votação não aconteceu, Douglas.
3: É isso aí, Janaína. Primeiro, né, eu quero aqui cumprimentar a todos os ouvintes da Rádio Educadora, dizer do respeito que tenho pela, né, pela instituição. A gente tem assistido uma tentativa, né, de politizar essa discussão, enquanto esse assunto deveria ser tratado de uma forma mais técnica. Na primeira tentativa de votação, que aconteceu ainda no ano passado, demonstramos claramente que a Comissão de Orçamento da Câmara não tinha tido devido cuidado, né, com a questão, com a nossa defesa, né, não tinha aberto ali os espaços que foram solicitados, e hoje, mais uma vez, ficou comprovado que alguns itens que a nossa defesa solicitou mais uma vez durante o processo não foram atendidos. Aí eu quero aqui destacar que foi a questão da perícia técnica e também a questão de ouvir as testemunhas. Diante disso, foi solicitado aí o pedido de vista mais uma vez, que eu espero, né, que seja usado para que os vereadores possam de fato debruçar sobre o processo, né, sobre aquilo que de fato aconteceu ali, a realidade dos fatos, e não aquilo que a comissão vem ao longo dos últimos meses aí tentando insistir e fazer com que vire verdade. Espero também que de fato tudo seja votado com clareza, né, conforme a realidade dos fatos e não o viés político, que infelizmente foi o que a gente escutou aqui, tivemos aí o desprazer de escutar isso da boca, inclusive, de um vereador, que o voto dele seria baseado no contexto político, que é o desejo do atual grupo que está gerindo o município, de não me ver aí como um possível candidato na próxima eleição. Ou seja, o medo tem contaminado aí o cenário político, o medo de me enfrentar, chegou à Câmara Municipal através dessa pressão aos vereadores. Na votação de contas passada, tinha servidor comissionado com uniforme, segurando cartazes, pressionando ali vereadores, gritando ali palavras de ordem, amando do prefeito e também da sua administração. Nessa nova votação, mudou-se o modo de fazer, o modus operandi. Nessa vez, o que houve foi aí um final de semana dedicado a pressionar no pé de ouvido os vereadores, que, né, estavam ali tendenciosos ou desejosos a votar da forma correta. Então teve gente aí que perdeu o final de semana andando atrás de vereador, tentando convencer com argumentos, na minha visão, escusos, né, a votar de forma diferente. Teve vereador que falou que foi ameaçado, falou assim: olha, Douglas, me falaram que se eu votar, né, conforme o parecer do Tribunal de Contas, o dinheiro que eu consegui para poder fazer determinada obra que eu acho que a população precisa, não vai ser executado. Outro compartilhou: Douglas, eu recebi o recado que se eu votar de acordo com o parecer do Tribunal de Contas, quando algum morador trouxer alguma demanda na Secretaria de Obras, na Secretaria de Saúde ou em outro lugar, eu não vou ser atendido. Esses aí foram os que me procuraram, Janaína, que me falaram de forma aberta. Mas eu tenho informações de outros, né, que também receberam ameaças. Mudou-se a arma, mas a conduta permanece a mesma. É a tentativa de influenciar, de ingerir, né, numa decisão do Poder Legislativo que deveria ser basicamente técnica.
1: Douglas, a gente sabe que sempre há articulações entre o executivo e o legislativo. Há ainda muitos questionamentos de como que são feitas essas articulações, mas no caso com ameaça, aí já deixa de ser só uma articulação política e passa a ser um caso até de polícia, não?
3: Olha, na primeira vez, Janaína, eu fiz a denúncia. Escrevi tudo que eu acabei de citar aqui, entre outros fatos. Demonstrei por provas, coloquei ali fotos de servidores no horário de trabalho. Anexei a denúncia, prints de um grupo interno da prefeitura que uma pessoa me passou, né, que eu tive acesso, onde pessoas ligadas ao gabinete do prefeito estavam ali organizando a presença desses outros servidores dentro do plenário da Câmara. Não sei se os vereadores vão ter coragem de denunciar essa pressão que está acontecendo, que eu falei aqui, principalmente numa administração onde as ameaças elas estão se tornando constantes a servidor público, aos vereadores, a membros da imprensa. Então, lamentavelmente, o que a gente tem visto aqui hoje, né, acontecer na nossa cidade é algo preocupante, é algo triste, algo que nunca foi visto.
1: A gente agradece ao Douglas pelas palavras. Daqui a 5 dias, novamente poderá ter uma outra votação. E aí sim, a gente vai saber se esses 15 vereadores vão aprovar ou se realmente vai ter mais um capítulo na política aqui de Timóteo.
0: Obrigado, Janaína Oliveira, pela sua participação. E assim, senhoras e senhores, encerramos o jornal desta terça-feira. A hora da gente dividir a rede na 107 FM Playlist 107, na 91. O Roberto Nogueira comanda o programa Tarde Educadora. A gente volta a qualquer momento. A todos uma excelente tarde de terça-feira. Continue conosco. Tchau, tchau, vale.
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22: 12:32.
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1: 1:32.
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7: A Nissan foi muito inteligente ao desenvolver dois sucessores para o Kicks, porque o primeiro, mantendo o nome, é um SUV bem mais moderno, atraente, mas a Nissan foi otimista demais no preço, pois o novo Kicks vai de 165 a 200 mil reais, apesar do motor 1.0 que lhe dá um desempenho apenas razoável. Mas ela foi mais inteligente ao lançar o Kite, um SUV baseado no velho Kicks, com a mesma mecânica, alterando estrategicamente algumas partes da carroceria para ficar com cara de carro novo, e deu certo. Até porque, com o pé no chão, ela marcou os preços do Kite a partir de razoáveis 118 mil reais. Resultado é que ambos vendem bem, mas as vendas do velho novo Kite já estão superando as do novo Kicks.
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1: 2:03.
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10: O prazo para as inscrições do Enem 2026 foi prorrogado pelo Ministério da Educação e pelo INEP e termina nesta sexta-feira, 12 de junho. Os interessados devem realizar a inscrição por meio da página do participante. Para os candidatos que não possuem isenção, a taxa de inscrição custa R$ 85,00, com pagamento permitido até o dia 17 de junho. Já os estudantes concluintes do ensino médio da rede pública, embora tenham inscrição pré-preenchida, precisam acessar o sistema para confirmar a participação e completar informações como município de prova e língua estrangeira escolhida. As datas de aplicação do exame permanecem inalteradas, com provas marcadas para os dias 8 e 15 de novembro. O Enem continua sendo a principal porta de acesso ao ensino superior no Brasil, sendo utilizado em programas como o Sisu, o ProUni e o Fies. Para a Rede Educadora de Comunicação, repórter Tati Souza.
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1: 2:31. 107 FM. 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
5: E do boletim da Copa de hoje vamos falar sobre a Itália. E Itália, 4 Copas do Mundo conquistadas e 3 Copas do Mundo na sequência ausente. A Itália que nos ofereceu tantos jogos importantes nas histórias da Copa do Mundo e inclusive eu separei 3 confrontos contra o Brasil. O primeiro em 70, o Brasil se sagra tricampeão com Pelé, Gerson, Tostão, Jairzinho, Clodoaldo. Era um timaço, uma seleção que enchia os olhos. E contra a Itália, vencemos por 4-1. Já em 82, Paulo Rossi fez a nação brasileira chorar. Uma capa que ficou marcada pela história. Uma seleção gigante do Tele Santana caiu num 3-2 no extinto estádio Sarriá. A Copa da Espanha e a Itália se classificou e avançou naquela edição, se sagrando em 82 campeão do mundo de Paulo Rossi, artilheiro da Copa. Voltamos a nos enfrentar em 94. Baggio desperdiça o pênalti. Tafarel faz 2 defesas e o Brasil se consagra tetracampeão mundial. A Itália, ela é de grandes momentos dentro da seleção, dentro de um contexto de Copa do Mundo. A Itália foi campeã em 2006 contra a França. O jogo foi decidido nos pênaltis e a Itália, naquela oportunidade, se sagrou tetracampeã. De lá para cá, a Itália não conseguiu repetir bons feitos em Copa, inclusive 3 edições que não participa. A Itália faz falta? Muita falta para a história do futebol, em especialmente numa Copa do Mundo.
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3: 3:02. 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
6: Entre o Onix e o recém-lançado SUV Sonic, a GM está preparando uma versão aventureira do Onix. O Onix Active, que, ao contrário de versões anteriores, não vai ter apenas penduricalhos plásticos aplicados daqui e dali, não. Sua engenharia trabalhou em vários componentes e na calibração da suspensão do carro, que ficou 61 milímetros mais elevada, permitindo um bom desempenho não só no asfalto, como em pisos irregulares. Para superar melhor obstáculos, novos para-choques, modificando os ângulos de entrada e saída. O motor é 1.0 Turboflex de 115 cavalos, câmbio automático de 6 marchas. E ele chega custando a partir de R$116 mil.
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9: Moradores do Vale do Aço terão a oportunidade de participar neste mês de cursos gratuitos voltados à gestão pública, planejamento estratégico e práticas de sustentabilidade. As capacitações serão realizadas em Coronel Fabriciano por meio de uma parceria com o programa Interleges. iniciativa ligada ao Senado Federal, que atua na qualificação de servidores e no fortalecimento das atividades legislativas em todo o país. Entre os temas abordados estão planejamento estratégico no Poder Legislativo e responsabilidade social, ambiental e governança, conceito conhecido pela sigla ESG. Os cursos também vão discutir sustentabilidade, gestão de resultados e ações alinhadas aos objetivos de desenvolvimento sustentável. As atividades são abertas a servidores públicos, estudantes, profissionais da iniciativa privada, lideranças comunitárias e demais interessados. Os participantes poderão escolher uma das capacitações ou participar das duas. As inscrições são gratuitas e as vagas são limitadas. Os cursos serão realizados entre os dias 22 e 26 de junho, em Coronel Fabriciano. A expectativa é ampliar o acesso à qualificação profissional e oferecer conteúdos que possam ser aplicados tanto no setor público quanto em outras áreas de atuação. Para a Rede Educadora de Comunicação, repórter Mônica Soares.
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0: 10:30.
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7: Eu tô aqui hoje para poder falar para vocês sobre três tipos de pessoas inconformadas. Primeiro tipo é a pessoa inconformada, acomodada. Como assim inconformada, acomodada? É aquele tipo de pessoa que está inconformada, mas desistiu de fazer algo para mudar a situação. Muito comum a gente ver isso em época de eleição, por exemplo. A pessoa está inconformada com a situação do país ou da cidade dele, mas não vai votar porque acha que não vai fazer diferença nenhuma. Então, esse é inconformada, acomodada. Tem a outra pessoa, o outro tipo de inconformado, que é o inconformado destrutivo. É aquela pessoa que não faz nada para melhorar. Quando tem oportunidade de fazer algo para melhorar e mudar aquele contexto que está levando ao inconformismo para ela, ela não faz, mas faz muito para poder piorar a situação. Por exemplo, aquele que está numa reunião, não está concordando com aquilo que está sendo discutido, mas fica calado durante a reunião. E depois da reunião, nos corredores da empresa, fica falando mal da empresa e falando a opinião dele, sendo que não é o momento adequado e piorando o clima da empresa. Mas tem um terceiro tipo de inconformado, que é o inconformado construtivo, que é aquele que está inconformado e assume o papel dele de responsabilidade de tentar mudar o contexto que ele está inserido para melhor. E, obviamente, esse é o que o mercado mais valoriza, né? Aquele que tem inconformismo construtivo, tá bom? Dada a dica, obrigado e até a próxima.
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0: E a seleção escolhida para o boletim da Copa de hoje é a Alemanha. A Alemanha é tetracampeã mundial. E quando as pessoas lembram da Alemanha, só nos vem à cabeça o 7-1 no Mineirão. Uma tarde histórica. Lamentavelmente, o Brasil perdeu por 7-1 para a Alemanha. Mas a Alemanha, campeã em 90, jogando aquela decisão contra a Argentina, a Alemanha de Bremer, de Lothar Matthaus, a Alemanha de Hasli, de Vôlei, de Mole, de Klinsmann, essa Alemanha também proporcionou alegria ao povo brasileiro. A Alemanha que perde a final para o Brasil em 2002, com dois gols do Ronaldo, com a falha de Oliver Kahn, com o São Marcos batendo com a ponta dos dedos e a bola pegando na trave numa cobrança de falta de Nelvili. Portanto, a Alemanha de Bierhoff, de grandes artistas da bola como Franz Beckenbauer. A Alemanha com muita história. Como chega para essa Copa do Mundo? Chega sem pompa, já que a Alemanha, após alguns anos, não conseguiu mais repetir o feito daquela Alemanha campeã contra a Argentina em 2014 no Brasil. Ficou nessa, a Alemanha não conseguiu renovar uma boa safra e apresentar para o mundo um grande futebol. A Alemanha de hoje é um ponto de interrogação, mas a Alemanha histórica continua sendo a grande Germany.
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3: 4 horas.
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15: O prazo para as inscrições do Enem 2026 foi prorrogado pelo Ministério da Educação e pelo INEP e termina nesta sexta-feira, 12 de junho. Os interessados devem realizar a inscrição por meio da página do participante. Para os candidatos que não possuem isenção, a taxa de inscrição custa R$ 85,00, com pagamento permitido até o dia 17 de junho. Já os estudantes concluintes do ensino médio da rede pública, embora tenham inscrição pré-preenchida, precisam acessar o sistema para confirmar a participação e completar informações como município de prova e língua estrangeira escolhida. As datas de aplicação do exame permanecem inalteradas, com provas marcadas para os dias 8 e 15 de novembro. O Enem continua sendo a principal porta de acesso ao ensino superior no Brasil, sendo utilizado em programas como o Sisu, o ProUni e o Fies. Para a Rede Educadora de Comunicação, repórter Tati Souza.
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0: 4:35.
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7: E no boletim da Copa de hoje vamos falar sobre a Argentina, os nossos irmãos, a historinha um pouco da Argentina, dessa seleção também multicampeã do mundo. A Argentina que ganha a Copa de 78, Deus lá sabe como, mas nós sabemos sim que foi com todo um processo que aconteceu na Argentina, uma fraude no jogo contra o Peru. A Argentina ganhou de 6-0 do Peru, entregou 6 gols. O Brasil eliminado de uma Copa do Mundo invicto, que foi a Copa de 78, uma Copa da ditadura, uma Copa onde Cruyff se negou a participar e compactuar com toda aquela armação. Cruyff, que era o grande ídolo da Holanda naquela oportunidade, mas a Argentina de Maradona. Em 78 foi a Argentina de Kempis, 86 foi a Argentina de Maradona, em 2022 do Catar foi a Argentina de Lionel Messi. É a Argentina tricampeão do mundo, a Argentina que abrilhanta as Copas, a Argentina que também saiu em 1998 eliminada da Copa do Mundo para a Holanda e em 2002 saiu na primeira fase. A Argentina que ressurge para o futebol com Messi, a Argentina das polêmicas dos cabelos compridos de Daniel Passarella, obrigando Batistuta, Ortega e a recusa de Fernando Redondo a disputar uma Copa do Mundo porque não cortaria os cabelos. Isso aconteceu em 1998. É uma Argentina de Caniggia que eliminou o Brasil em 90. O brasileiro, ele sofre com aquela eliminação de 90, embora o Lazzaroni também mexia muito errado naquele time, mas Caniggia nos eliminou com uma jogadaça de Maradona. A Argentina como chega para a Copa do Mundo? Com o Messi envelhecido para disputar o seu último mundial, mas com pompa de ser um dos maiores jogadores de todos os tempos.
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1: 4:57.
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10: Moradores do Vale do Aço terão a oportunidade de participar neste mês de cursos gratuitos voltados à gestão pública, planejamento estratégico e práticas de sustentabilidade. As capacitações serão realizadas em Coronel Fabriciano por meio de uma parceria com o programa Interleges, iniciativa ligada ao Senado Federal que atua na qualificação de servidores vereadores e no fortalecimento das atividades legislativas em todo o país. Entre os temas abordados estão planejamento estratégico no poder legislativo e responsabilidade social, ambiental e governança, conceito conhecido pela sigla ESG. Os cursos também vão discutir sustentabilidade, gestão de resultados e ações alinhadas aos objetivos de desenvolvimento sustentável. As atividades são abertas a servidores públicos, estudantes, profissionais da iniciativa privada, lideranças comunitárias e demais interessados. Os participantes poderão escolher uma das capacitações ou participar das duas. As inscrições são gratuitas e as vagas são limitadas. Os cursos serão realizados entre os dias 22 e 26 de junho, em Coronel Fabriciano. A expectativa é ampliar o acesso à qualificação profissional e oferecer conteúdos que possam ser aplicados tanto no setor público quanto em outras áreas de atuação. Para a Rede Educadora de Comunicação, repórter Mônica Soares.
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0: 8:33.
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3: O governo federal estabeleceu um novo programa de incentivo, criando o carro chamado sustentável, com redução de tributos, o que permitiu às fábricas reduzir o preço de seus carros. A Dili, por exemplo, que é a maior fabricante de automóveis elétricos da China, reduziu o preço do seu EX2, compacto elétrico recém-lançado e que já ameaça a liderança de vendas do Dolphin Mini, para R$99 mil no caso de taxistas e R$117 mil no caso de motoristas de aplicativos. Tem também um financiamento especial concedido pelo BNDES com juros de apenas 0,91% ao mês, carência de 6 meses, no financiamento que pode chegar a 72 meses.
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0: 6:32.
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1: 6:58. 107 FM, sua música, seu estilo, apoio cultural.
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0: seguir, acompanhe a Voz do Brasil.
1: Em Brasília, 19 horas. Do Brasil. As notícias do governo federal que movimentaram o país no dia de hoje.
2: Olá, boa noite.
1: Boa noite para você que nos acompanha em todo o país.
2: Terça-feira, 9 de junho de 2026.
1: Vamos ao destaque do dia: Estatuto da Segurança Privada.
2: Presidente Lula regulamenta a lei que traz mais controle das autoridades sobre esse tipo de serviço.
1: Segurança jurídica também deve estimular a abertura de mais empresas no setor.
2: O presidente também destacou a legitimidade para trabalhadores que fazem serviços de vigília e segurança.
3: Da cidadania para você. É você andar de cabeça erguida, não sendo tratado como clandestino e não recebendo calote.
1: E ainda, Conselho de Política Energética vai avaliar aumento da mistura de etanol na gasolina.
2: Proposta do governo e de empresários é que composição passe a ter 32% de álcool combustível. Márcia Fernandes.
4: Se a medida for acatada, 450 milhões de litros de gasolina deixarão de ser importados.
1: E a gente vai falar também da prevenção aos incêndios florestais esse ano.
2: Com a possibilidade de termos El Niño no segundo semestre, o governo do Brasil já vem se preparando com contratação de profissionais e equipamentos.
1: A gente conversa sobre isso em entrevista ao vivo com o ministro do Meio Ambiente e Mudança do Clima, João Paulo Capobianco.
2: Hoje, na apresentação da Voz do Brasil, Mariana Jungmann e Luciano Seixas.
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2: O governo pretende aumentar novamente o percentual de etanol presente na gasolina, agora para 32%.
1: A proposta, que é defendida também por empresários do setor, será avaliada nas próximas semanas pelo Conselho Nacional de Política Energética.
2: E se aprovada, deve contribuir para aumentar a autonomia do país no setor de combustíveis e diminuir os preços para o consumidor.
4: Empresários e representantes do setor de etanol levaram ao governo federal a proposta de um aumento no percentual de etanol na gasolina para 32%. Hoje, esse percentual é de 30%. De acordo com o ministro de Minas e Energia, Alexandre Silveira, a medida pode ajudar a reduzir o preço do combustível e acelerar o processo de descarbonização.
5: Um tema fundamental para a segurança energética, para aumentar ainda mais a mistura do etanol anidro na gasolina, deixando de ser necessária a importação de gasolina e com isso minimizando os impactos também da guerra, como temos conseguido, tanto com as subvenções quanto com as desonerações, a gente possa chegar na bomba com o menor preço de combustível no Brasil.
4: Se a medida for acatada, de acordo com o ministro, 450 milhões de litros de gasolina deixarão de ser importados. O anúncio foi feito nesta terça-feira após uma reunião entre representantes do setor, ministros e o presidente Lula. Um dos participantes, Evandro Gussi, presidente da União da Indústria de Cana-de-Açúcar e Bioenergia, destacou a viabilidade desse aumento do percentual do etanol.
6: A mistura de 32% ela já foi testada com sucesso quando a mistura foi elevada para 30%. Então nós estamos aqui muito animados. Para se ter uma ideia, desde que a guerra começou, essa diferença de preço entre etanol e gasolina já fez com que o consumidor brasileiro economizasse cerca de 2 bilhões de reais.
4: O aumento no percentual de etanol na gasolina deve ser avaliado pelo Conselho Nacional de Política Energética em até 15 dias. Reportagem Márcia Fernandes.
1: Mais legitimidade para os profissionais e empresas do setor de segurança privada.
2: O presidente Lula regulamentou hoje, por meio de decreto, o Estatuto da Segurança Privada.
1: O documento traz regras e obrigações para o funcionamento das empresas, facilitando a fiscalização e o combate a serviços clandestinos.
7: Maior controle das autoridades e mais segurança para os profissionais da área. A lei que criou o Estatuto da Segurança Privada de 2024 ganhou agora regulamentação. O decreto, assinado pelo presidente Lula, define, por exemplo, o número mínimo de vigilantes por atividade e a quantidade mínima de veículos, além de trazer regras sobre a circulação de carros fortes, a obrigação de comunicar crimes em prazo definido e quais disciplinas devem constar nos cursos de formação. O presidente Lula destacou que a medida traz dignidade aos profissionais da segurança privada.
3: Dá cidadania para vocês, né? Vocês andarem de cabeça erguida, não sendo tratado como clandestino e não recebendo calote. É reconhecimento de que vocês não são um estorvo na segurança pública. Vocês fazem um processo de complementariedade à questão da segurança pública nesse país.
7: Com as novas regras, a expectativa é que o controle da Polícia Federal sobre o setor seja mais efetivo, impedindo o funcionamento de grupos clandestinos. A ideia é evitar que empresas que operam na informalidade continuem sendo um risco à população, principalmente quando há uso de armas de fogo e outros equipamentos de uso controlado ou restrito. De acordo com o diretor-geral da Polícia Federal, Andrei Rodrigues, há no país 7 mil empresas de segurança privada. Com a regulamentação, a expectativa é que o número de empresas aumente.
8: Serão mais de 17 mil empresas no setor, que empregarão cerca de 1 milhão de pessoas. Mais do que ampliar o escopo, o normativo organiza o setor, confere previsibilidade, reduz litígios e cria um ambiente mais seguro para as empresas, trabalhadores e, sobretudo, para a sociedade brasileira.
7: Entre as inovações da lei está a ampliação dos serviços compreendidos como de segurança privada, incluindo nesse entendimento o serviço de segurança pessoal e o monitoramento de sistemas eletrônicos de segurança. As empresas têm até o segundo semestre de 2027 para se adaptarem às novas regras. Reportagem Luana Karen.
2: Desde o início desse ano, o governo do Brasil vem fazendo ações preparatórias para um fenômeno climático que deve ocorrer no segundo semestre, o El Niño.
1: A previsão é que ele torne a estação seca mais severa, o que pode ocasionar mais incêndios florestais.
2: A prevenção e redução dos danos causados pelo El Niño é um dos temas que estão sendo apresentados esta semana em Brasília, durante a Semana do Meio Ambiente.
1: E hoje nós temos aqui no estúdio o ministro do Meio Ambiente e Mudança do Clima, João Paulo Capobianco, que vai nos falar mais sobre a contratação de brigadistas, a compra de equipamentos e outras ações já efetivadas. Boa noite, ministro.
9: Boa noite, é um prazer estar com vocês e falando para todo o Brasil.
1: Ministro, o Dia do Meio Ambiente foi comemorado agora há pouco, no dia 5, ontem foi Dia dos Oceanos. O Ministério do Meio Ambiente está fazendo uma série de eventos ao longo dessa semana, né? O que, que são esses eventos? Quais as ações que o senhor destacaria nessas datas?
9: Bom, primeiro, uma exposição inédita, aberta a todo o público, toda a sociedade, mostrando não apenas a riqueza do meio ambiente brasileiro, com exposições fotográficas, a exposição Afluentes, que nós temos junto com o BNDES e o Fundo Amazônia, que mostra todos os investimentos do Brasil na promoção do desenvolvimento sustentável da Amazônia, dos demais biomas, mas também algo muito bacana, que é apresentar à sociedade os equipamentos que hoje o governo federal dispõe para fazer o enfrentamento a incêndios e melhorar a fiscalização ambiental. Então, temos uma vila operacional do IBAMA e ICMBio montados ali na Biblioteca Nacional, no pátio, aberto a toda a sociedade, para conhecer esses equipamentos, interagir com os profissionais do IBAMA e do ICMBio, entender como funciona as ações preventivas e de combate a incêndios. E também temos ali um veículo que está fazendo o chamado manejo ético de animais domésticos, né? A castração, a colocação da microchipagem, aberto ao público gratuito, para que as pessoas também vejam uma ação importante, que é o tratamento adequado dos animais domésticos, cães e gatos, né, no nosso país.
2: Ministro, esse ano há a previsão daquele fenômeno climático que a gente sempre ouve falar, né, o tal El Niño. Por que que ano de El Niño preocupa mais do ponto de vista ambiental e o que que o Ministério vem fazendo de maneira preventiva em relação a isso?
9: O El Niño é um fenômeno natural né, que sempre ocorreu, mas com o agravamento da situação climática, o aquecimento global, ele vem ocorrendo com mais intensidade e reduzindo os seus períodos de ocorrência. Por exemplo, tivemos El Niño em 2024, muito forte. Todos se lembram do esforço feito pelo governo brasileiro, juntamente com os estados, municípios, sociedade, para reduzir os incêndios, mas que assim mesmo, com todo esforço, foram bastante significativos. Nós temos monitorado desde o final do ano passado os cenários de El Niño. Temos aí os maiores especialistas, os grandes meteorologistas brasileiros trabalhando em parceria com o governo federal, monitorando reuniões mensais, e estamos verificando, infelizmente, que os indícios de que será um El Niño forte estão crescendo. E o que significa um El Niño forte? Significa secas mais intensas e prolongadas na região norte, nordeste e centro-oeste, que inclui aí a Amazônia, a Caatinga, o Cerrado e o Pantanal, e chuvas intensas na região sul, Rio Grande do Sul, Paraná e Santa Catarina, com chances de novas enchentes importantes. Então, o que nós estamos fazendo? Atuando de forma preventiva em várias frentes. Primeira frente importante é o aumento da capacidade do governo federal de fazer frente aos incêndios florestais. Nós teremos esse ano o maior número de brigadistas atuando no enfrentamento. São mais de 4.630 profissionais do governo federal que vão estar monitorando e atuando nas frentes de incêndio. Também fizemos, já o ano passado, um desembolso, que na realidade começou em 2024, se intensificou em 2025, de repasses de recursos para os corpos de bombeiro dos estados mais críticos, principalmente em toda a Amazônia. Foram mais de 430 milhões de reais que nós transferimos para os corpos de bombeiros nos estados da Amazônia, recursos do Fundo Amazônia. E agora, este ano, fizemos repasse para vários estados da região do Cerrado brasileiro e Pantanal. Então, nós temos esse ano, somando para a Amazônia com o Cerrado e Pantanal, nós temos aí mais de 500 milhões, quase 600 milhões de reais que foram investidos nos corpos de bombeiros. Então, nós temos mais preparação dos estados, mais preparação do governo federal, mas evidentemente o elo fundamental aqui é a sociedade, e aí a importância desse programa nosso para poder se comunicar diretamente com o cidadão e com a cidadã que estão na linha de frente. E aí eu gostaria de aproveitar essa oportunidade para fazer um apelo a todos que estão nos ouvindo: não use fogo. Um fogo muitas vezes é usado no Brasil para queima de lixo, para limpar um pasto, para abrir um terreno. O problema é que, na situação que nós vamos enfrentar, isso se torna incontrolável. Uma pequena ignição que a gente faça.
1: As pessoas subestimam, né, ministro?
9: As pessoas subestimam.
1: O poder do fogo durante o período de seca, né?
9: Exatamente, porque o fogo, quando você evita ele, é o ideal. Agora, quando você combate ele no início, é o segundo passo importante. Se você não faz isso, ele pode adquirir a potência de um grande incêndio, às vezes de quilômetros de extensão, tornando o trabalho dos brigadistas, dos bombeiros, extremamente difícil. Portanto, é importantíssimo que a sociedade esteja atenta. Não use fogo a partir agora de junho. Evite ao máximo, porque a situação climática vai ser muito desfavorável. Além disso, é importante também lembrar um fato novo. O Brasil aprovou no Congresso Nacional, em 2024, a nova lei, a Lei do Manejo Integrado do Fogo. E a responsabilidade em prevenir, combater incêndios, hoje é de toda a sociedade, não é apenas do governo federal. O governo federal tem capacidade de atuação? Tem. Está se preparando? Está. Aumentou sua capacidade de intervenção com equipamentos e recursos humanos? Sim. Mas o mais importante aqui é compartilhar essa responsabilidade com os estados, municípios e com os proprietários rurais, que hoje, pela nova lei, passam a ter responsabilidade de montar brigadas, ter equipamentos e atuar na prevenção de incêndios.
1: Pois é, falando nos equipamentos, o Ministério do Meio Ambiente, o IBAMA, o Instituto Chico Mendes, foi feito também um investimento na compra de equipamentos, aeronaves, veículos, né? Que equipamentos são esses e que investimento foi esse?
9: Olha, juntando o IBAMA e ICMBio, nós temos aí 19 helicópteros e 19 aviões. Então, é o maior investimento já feito. Nós temos também, sob a coordenação da Casa Civil da Presidência da República, a Sala de Situação, que já começou a se reunir. Ela reúne 19 ministérios e autarquias e órgãos vinculados que se reúnem e planejam ação. Então, Forças Armadas, a Aeronáutica, Exército, Marinha, oferecendo apoio logístico e de equipamentos também. Nós temos ali os estados envolvidos que aportam com seus corpos de bombeiros. Temos uma mobilização de equipamentos que são destinados às brigadas locais, então abafadores, sopradores, EPIs, isso é muito importante. Hoje o IBAMA e o ICMBio distribuem milhares de equipamentos para pessoas lá na ponta, mesmo que não sejam profissionais do governo federal, mas que sejam brigadas voluntárias, por exemplo, ou brigadas municipais, são muitas no Brasil.
1: As brigadas indígenas também.
9: As brigadas indígenas, as brigadas quilombolas, né, de pessoas da comunidade, que recebem equipamentos, orientação para fazer frente a isso rapidamente. Então, há um investimento muito grande, alguns equipamentos de grande porte, inclusive retroescavadeiras que abrem valetas para fazer aceros, ou seja, um conjunto grande de equipamentos. Mas, repito, tudo isso é importante. O governo está fazendo um grande investimento, apoiando todos os envolvidos, mas, repito, o cidadão e a cidadã ali na ponta é que podem fazer a diferença. Por isso, a importância de nós termos no Brasil a consciência de que a mudança do clima criou um problema novo. Nós não estávamos acostumados. O Brasil não era um país de grandes incêndios florestais. E, infelizmente, se tornou um país com muito risco. E a cidadã e o cidadão na ponta podem fazer toda a diferença.
2: Muito bem, nós conversamos com o ministro do Meio Ambiente e Mudança do Clima, João Paulo Capobianco. Muito obrigado pela entrevista aqui à Voz do Brasil, ministro.
9: Foi um prazer, obrigado pela oportunidade que nós podemos falar com todo o Brasil de um assunto tão importante que todos podem ajudar a resolver.
1: E lembrando sempre que a prevenção é melhor do que o remédio, é melhor do que correr atrás do fogo depois, né, ministro?
9: Exatamente, a prevenção é tudo.
1: Gestores públicos, representantes de órgãos de controle e organizações da sociedade civil.
2: Mais de 7 mil integrantes da rede de parcerias coordenada pelo governo federal estão em Brasília para discutir melhorias na gestão dos recursos públicos.
1: A ideia é propor soluções para que a aplicação do dinheiro e a gestão desses recursos seja mais eficiente, melhorando a vida do cidadão nas cidades brasileiras.
10: O dinheiro que chega às escolas e postos de saúde, a aplicação de recursos em obras, compras públicas e convênios. Para garantir que tudo isso seja aplicado com eficiência e transparência, existe uma rede criada pelo governo federal há mais de 10 anos. É a rede de parcerias, formada por órgãos públicos, estados, municípios, instituições de controle, organizações e sociedade civil. E para discutir esses temas, nos próximos 3 dias, mais de 7 mil representantes dessa rede estarão reunidos em Brasília no Fórum Nacional da Rede de Parcerias, Transferências e Compras Públicas. Na abertura do evento, a ministra da Gestão e da Inovação e Serviços Públicos, Esther Dweck, lembrou que o objetivo é fortalecer a cooperação e melhorar a gestão das políticas públicas.
11: A gente tem realidades administrativas, fiscais, institucionais muito distintas entre cada uma das experiências que a gente tem aqui juntos. A gente tem trabalhado para entender essas diferenças e para construir, com diálogo, soluções que respeitem essa diversidade brasileira. A cooperação federativa, que é um eixo prioritário do nosso governo, é um mote grande desse nosso fórum.
10: Realizado todos os anos no mês de junho, o fórum é um espaço de troca de experiências, capacitação e construção de soluções para a gestão pública brasileira. Nesta edição, são mais de 200 atividades entre painéis, palestras e oficinas. Em salas temáticas, os gestores podem consultar especialistas de cada ministério sobre os temas do seu município. Para o analista de planejamento e orçamento do Rio Grande do Sul, Sérgio Carlos dos Santos, o evento é importante para que o resultado das políticas públicas chegue até o cidadão.
12: O Fórum Nacional, ele tangibiliza, né, a rede, né, porque a rede está espalhada. Ele tá conversando com os municípios, com os estados, com o governo federal, porque a gente se conversa, mas estar presente no evento é bastante importante e todo estruturado, né, para poder compartilhar as informações, participar de palestras, isso é muito interessante.
10: Durante o encontro, os gestores também poderão tirar dúvidas sobre o Contrata Mais Brasil. A plataforma aproxima órgãos públicos de pequenos negócios, como os microempreendedores individuais, fortalecendo economias locais e promovendo inclusão produtiva. Mais informações sobre a plataforma estão no site gov.br/Contrata Mais Brasil. Reportagem Gabriela Noronha.
2: O governo do Brasil vai divulgar os processos já concluídos relacionados à autorização de empresas de apostas de cota fixa, conhecidas como BETs.
1: O anúncio foi feito esta semana pelo ministro da Fazenda, Dario Durigan.
2: Ele garantiu que serão preservados os dados pessoais dos proprietários e dirigentes das empresas, sem comprometer o compromisso do governo com a transparência.
13: Nós estamos falando de 25 mil documentos, mais ou menos, que foram exigidos pelo Ministério da Fazenda para que a gente pudesse fazer uma avaliação de origem de capital, do imposto de renda das pessoas que se dizem dirigentes das BETs. Nós vamos fazer transparência das empresas, de todos os processos que já foram concluídos, processos que seguem em tramitação, nós vamos aguardar a conclusão. Claro que a gente vai precisar fazer isso com uma força-tarefa para tarjar os nomes, não implicando em responsabilidade para os servidores públicos.
1: Pois é, a força-tarefa mencionada pelo ministro será conduzida em parceria com a Controladoria Geral da União, com o objetivo de acelerar a disponibilização dos documentos.
2: As informações serão publicadas no portal oficial do Ministério da Fazenda e ficarão disponíveis para consulta.
1: A Secretaria de Prêmios e Apostas também informou que está reforçando as ações de monitoramento e fiscalização sobre os jogos online, em razão da realização da Copa do Mundo de Clubes.
2: No Brasil, estima-se que cerca de 8 milhões de mulheres convivem com a endometriose, sendo 2 milhões delas adolescentes.
1: A doença, que afeta o útero, é crônica e causa dores intensas na região pélvica, cólicas menstruais fora do normal e pode levar à infertilidade.
2: Para estimular pesquisas que ajudem a descobrir novas formas de prevenção, diagnóstico e tratamento para a doença, o Ministério da Ciência e Tecnologia e Inovação anunciou um investimento de 50 milhões de reais.
1: O valor vai se somar a mais 10 milhões do Instituto Alana, organização voltada para os direitos das crianças.
2: É o maior já investido pelo governo em ciência sobre a saúde feminina.
14: 60 milhões de reais vão ser investidos em pesquisas sobre endometriose, dor pélvica e saúde menstrual no Brasil. Os recursos são de uma parceria entre o Ministério de Ciência, Tecnologia e Inovação e o Instituto Alana, anunciada nesta terça-feira. Desses 60 milhões de reais, 50 milhões de reais serão do Ministério da Ciência, Tecnologia e Inovação via Conselho Nacional de Desenvolvimento Científico e Tecnológico, o CNPq, para criar soluções que possam ser aplicadas no Sistema Único de Saúde, o SUS. Esse é o maior investimento já feito pelo MCTI em pesquisas sobre saúde da mulher. As propostas vão ser selecionadas por chamada pública do CNPq e devem abordar temas como causa e prevenção, diagnóstico, tratamento e impacto social. Segundo o Ministério da Ciência, Tecnologia e Inovação, as pesquisas vão reduzir lacunas de conhecimento sobre a endometriose, uma doença crônica que afeta cerca de uma em cada 10 meninas e mulheres e que pode levar anos para ser diagnosticada. A estimativa é que 8 milhões de brasileiras em idade reprodutiva convivam com endometriose, sendo 2 milhões de adolescentes. Priscila Machado, para a Voz do Brasil.
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1: E antes de encerrar a Voz do Brasil de hoje, a gente passa para dar um recado para os estudantes que ainda não fizeram a inscrição do Exame Nacional do Ensino Médio.
2: O prazo vai até sexta-feira, dia 12.
1: Alunos de escolas públicas e beneficiários do Pé de Meia têm a inscrição pré-preenchida esse ano, mas eles precisam entrar na página do participante e confirmar a participação.
2: O pedido de isenção da taxa também não elimina a necessidade de fazer a inscrição.
1: Por isso, se a sua ainda estiver pendente, confira lá na página do participante e conclua o processo para fazer as provas que estão marcadas para os dias 8 e 15 de novembro.
2: Para os candidatos não isentos, a taxa de inscrição é de R$85 e agora pode ser paga até 17 de junho.
1: E essas foram as notícias do Governo do Brasil.
2: Uma realização da Secretaria de Comunicação Social da Presidência da República.
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2: Fique agora com as notícias do Poder Judiciário e do Congresso Nacional. Boa noite.
1: Boa noite para você e até amanhã.
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18: O Supremo Tribunal Federal impõe multa diária a estados e municípios que não prestaram contas sobre emendas PICs.
19: Presidente do TSE assina acordo de cooperação com defensorias públicas.
18: TST fará audiência pública sobre controle do uso de banheiro durante jornada de trabalho.
19: Boa noite, eu sou Marcela Luiza.
18: E eu sou Walter Lima.
19: Supremo Tribunal Federal determina novas medidas sobre a execução e fiscalização das emendas parlamentares, sobretudo as chamadas emendas PIX, direcionadas ao setor de eventos.
18: A decisão é do ministro Flávio Dino, relator do caso no STF. Pablo Lemos.
20: A medida mira estados e municípios que receberam repasses entre 2020 e 2024 e ainda não esclareceram a destinação dos recursos. O relator, ministro Flávio Dino, impôs multa diária de 1% do valor da emenda recebida aos que continuarem omissos ou em falta na apresentação de planos de trabalho ou em relatórios de gestão online. Flávio Dino também deu 10 dias para o Ministério do Turismo identificar e notificar os entes federados e determinou à Controladoria Geral da União a auditoria profunda nos dados já enviados. A CGU terá 5 dias úteis para apresentar um cronograma de trabalho.
19: Presidente do TSE assina acordo de cooperação com as defensorias públicas.
18: A ideia é garantir assistência jurídica gratuita a eleitores e candidatos. Estevão Furtado.
21: Segundo o presidente do Tribunal Superior Eleitoral, ministro Cássio Nunes Marques, a iniciativa ajuda a remover barreiras e garantir uma participação mais igualitária no processo democrático.
22: Nosso compromisso é assegurar que nenhuma cidadã e nenhum cidadão deixe de exercer plenamente seus direitos políticos por ausência de orientação ou assistência jurídica. Como tenho dito, ninguém será deixado para trás em nossa jornada democrática. A Justiça Eleitoral brasileira continuará trabalhando para garantir eleições íntegras, transparentes, acessíveis e confiáveis, com especial atenção à proteção das pessoas historicamente minorizadas e daquelas em maior situação de vulnerabilidade.
21: A parceria busca ampliar o acesso à Justiça Eleitoral e prevê atuação prioritária em casos de fraude à cota de gênero, violência política, assédio político e assédio eleitoral no ambiente de trabalho.
19: Tribunal Superior do Trabalho fará audiência pública sobre controle do uso de banheiro durante jornada de trabalho.
18: O debate vai auxiliar o julgamento sobre os limites do poder do empregador e eventual configuração de dano moral. Marla Lacerda.
23: Você pode dar a sua opinião. A audiência pública vai tratar de situações bem específicas, como no caso das linhas de produção, por exemplo, em que o posto não pode ficar desocupado em momento algum. E se a empresa pode ser punida por dano moral, caso tente controlar ou limitar o número de vezes que o trabalhador ou trabalhadora vai ao banheiro, considerando inclusive as condições de saúde do empregado. A audiência vai ser em agosto, mas o formulário para participar já está no site do TST.
19: São nulos os contratos de empréstimo bancário feitos por pessoa analfabeta em terminais de autoatendimento como caixas eletrônicos.
18: Essa conclusão é do Superior Tribunal de Justiça, Fátima Uchoa.
0: A terceira turma do STJ declarou a nulidade de empréstimos contratados por um homem analfabeto e determinou a devolução dos valores descontados da conta dele em razão de contratos e outras despesas, mas compensando com quantias que o banco já havia disponibilizado. Segundo o relator ministro Ricardo Vilas Boas Cueva, a pessoa analfabeta tem plena capacidade para praticar atos da vida civil, mas para a validade de contratos escritos, a lei exige formalidades como a assinatura a rogo, ou seja, com a assinatura de outra pessoa a pedido do analfabeto e na presença de duas testemunhas, a fim de garantir a compreensão e a manifestação da própria vontade do contratante.
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19: Uma boa noite.
18: E até amanhã.
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5: Eu sou Paula Groba.
6: E eu sou Humberto Pinheiro.
5: E estes são os destaques de hoje do Jornal do Senado, que começa agora.
6: Senado aprova projeto que amplia apoio a vítimas de trabalho escravo.
5: Avança projeto que permite internação de adolescentes por até 10 anos.
6: Presidente do BRB presta esclarecimentos no Senado sobre acordo com Banco Master.
5: Boa noite.
6: Boa noite.
5: Senadores da Comissão de Assuntos Econômicos ouviram hoje o presidente do Banco de Brasília, BRB, Nelson Antônio de Souza, e pediram esclarecimentos sobre a negociação com o Banco Master, fechada sem que o balanço de 2025 da instituição adquirida tivesse sido apresentado.
6: Aos senadores, Nelson de Souza defendeu que o BRB tem condições de recuperação. A repórter Marcela Cunha tem mais detalhes.
24: O presidente do BRB, Nelson Antônio de Souza, disse a Comissão de Assuntos Econômicos que o banco precisa de um aporte de 8 bilhões e 800 milhões de reais para enfrentar os efeitos das operações com o Banco Master. O plano prevê um empréstimo do Fundo Garantidor de Créditos ao governo do Distrito Federal e securitização de dívida do GDF. Mas o presidente da CAI, Renan Calheiros, do MDB de Alagoas, questionou a homologação do acordo pelo Supremo Tribunal Federal antes da divulgação do balanço de 2025 do banco.
25: Eu não entendo como é que o Supremo aprova um plano sem que o BRB publique o balanço de 2025. Como se faz um plano? Um plano nas nuvens.
24: Nelson afirmou que não havia decisão judicial impedindo a publicação do balanço, mas explicou que as demonstrações financeiras precisaram ser revisadas a cada novo achado da auditoria independente. Ele disse que o BRB adotou medidas de governança e troca de dirigentes e defendeu que o banco tem condições de recuperação. O senador Isalci Lucas, do PL do Distrito Federal, questionou o risco transferido aos cidadãos do DF, considerando que o GDF é o garantidor da operação.
25: A garantia desse 16% compromete, né, a saúde, a educação, a segurança, porque o Fundo de Participação de Estado e de Município é para isso.
24: As críticas foram reforçadas pela senadora Leila Barros, do PDT do Distrito Federal, que destacou que a conta para salvar o banco representaria mais de R$ 2.200 por habitante do DF.
5: A sanção da lei que aumenta as punições para o exercício ilegal da medicina veterinária teve repercussão no Senado.
6: A nova legislação passa a tratar a prática como crime previsto no Código Penal e tem como objetivo ampliar a proteção dos animais, preservar a saúde pública e fortalecer a segurança sanitária do país. Repórter Henrique Nascimento.
26: Quem atuar como médico veterinário sem autorização legal poderá ser punido com detenção de 6 meses a 2 anos. A medida está prevista na nova lei que passa a incluir a medicina veterinária entre as profissões protegidas pelo Código Penal contra o exercício ilegal. Ao comentar a sanção da norma, o senador Sérgio Moro, do PL do Paraná, relator da proposta no Senado, disse que a medida vai ajudar no combate à atuação de pessoas sem qualificação profissional.
27: Muitas vezes acabam exercitando legalmente sua profissão, até realizando às vezes cirurgias médicas, veterinárias, com resultados desastrosos. E eu creio que é um avanço importante, tanto para proteger a profissão, como igualmente para proteger, né, os animais, e a gente tem esse grande apreço.
26: O senador Esperidião Amin, do Progressistas de Santa Catarina, destacou a contribuição dos veterinários para que o Brasil avançasse no combate à febre aftosa.
3: E eu celebro a importância do veterinário por registrar o seguinte: o meu estado, quando eu estava no governo, em 99, 2000, conseguiu, graças aos veterinários catarinenses e brasileiros, a condição de primeira unidade política da América Latina livre de aftosa sem vacinação.
26: Antes da mudança, o exercício ilegal da medicina veterinária era tratado apenas como contravenção penal. Agora, a atividade passa a receber o mesmo tratamento previsto para médicos, dentistas e farmacêuticos.
5: O furto ou o roubo de combustíveis poderão receber punições mais severas.
6: A Comissão de Infraestrutura do Senado aprovou um projeto que cria uma modalidade específica para esses crimes, com penas que podem chegar a 10 anos de reclusão. Repórter Márcio Maturana.
7: Furto ou roubo de petróleo, gás natural e outros combustíveis podem ter pena de 4 a 10 anos de reclusão, segundo um projeto aprovado pela Comissão de Infraestrutura. O texto, já aprovado pela Câmara, segue para a Comissão de Segurança Pública com parecer favorável de Jaime Bagatoli, do PL de Rondônia.
8: Tem que ter punições mais severas para esses tipos de furto, para esses tipos de roubo, para esse tipo de danos que essas pessoas estão causando, prejuízo econômico e prejuízo ambiental.
7: O projeto prevê que a pena vai ser aumentada em 1/3 se o crime for praticado por 2 ou mais pessoas, por ex-empregado e quando houver destruição de algum obstáculo. E em 2/3, quando o crime causar paralisação das atividades, incêndio, poluição, lesão corporal grave ou morte.
5: E hoje a legislação brasileira limita a 3 anos o tempo de internação de adolescentes em conflito com a lei, mas esse prazo pode aumentar.
6: A Comissão de Segurança Pública aprovou um projeto que prevê até 10 anos de internação para jovens envolvidos em crimes violentos. Os detalhes na reportagem de Bruno Lourenço.
9: O projeto de lei aumenta de 3 para até 5 anos o tempo máximo de internação de adolescentes infratores. Já para as infrações praticadas com violência, grave ameaça ou equiparadas a crime hediondo, o período de restrição de liberdade pode chegar a 10 anos. O texto aproveitou iniciativa já aprovada no ano passado do senador Fabiano Contarato, do PT do Espírito Santo. Ele espera que, com a pressão do Senado, essas matérias, enfim, sejam votadas na Câmara dos Deputados.
10: Eu não acho razoável você explicar para uma mãe que teve a filha vítima de estupro, para um rapaz de 17 anos que, após estuprar, matou e ocultou o cadáver, ele vai ficar internado até 3 anos. Não quer dizer nem que ele vai pegar 3 anos.
9: A proposta prevê a audiência de custódia no prazo de 24 horas, também altera atenuantes por idade que diminuem o tempo de prescrição da pena e especifica que o adolescente que atingir a maioridade durante o cumprimento de medida socioeducativa deverá ser transferido para unidade específica e separada dos demais adolescentes e distinta de estabelecimentos prisionais destinados a adultos.
5: O senador Humberto Costa, do PT de Pernambuco, defendeu a decisão do Ministério da Saúde de suspender preventivamente a aplicação da vacina contra a dengue produzida pelo Instituto Butantan após o registro de 2 mortes sob investigação. Médico, ele ressaltou que ainda não há evidências de relação entre os casos e o imunizante.
6: Segundo o senador, a suspensão temporária demonstra cautela das autoridades sanitárias e não representa uma condenação da vacina. Humberto Costa destacou que a vacina passou por todas as etapas de testes clínicos, foi aprovada pela Anvisa e já foi aplicada em mais de 500 mil pessoas.
11: Os estudos demonstraram eficácia geral de 65% contra a doença e eficácia superior a 80% contra os casos mais graves. Esses números são extremamente relevantes diante de uma enfermidade que há décadas desafia a saúde pública brasileira.
5: E o plenário do Senado aprovou uma proposta que estabelece medidas para proteger e acolher trabalhadores resgatados de condições análogas à escravidão.
6: O projeto também altera diversas leis para incluir disposições sobre o combate ao trabalho escravo, a priorização de benefícios sociais para as vítimas e a facilitação do acesso à justiça. Repórter Douglas Castilho.
12: Uma das novidades é a preferência da população vitimada para receber o Bolsa Família. Outra inovação é que,
1: para a fiscalização, será possível entrar no domicílio em que ocorre a possível violação sem mandado judicial, necessitando para isso apenas de autorização do empregador ou do empregado residente no local. O relator do projeto, o senador Paulo Paim, do PT do Rio Grande do Sul, explicou a iniciativa.
2: Prevê proteção efetiva aos trabalhadores e trabalhadoras domésticos resgatados da condição análoga à de escravo, para garantir, por exemplo, a fiscalização do trabalho e a autuação imediata.
1: O texto ainda prevê a concessão de 6 parcelas do seguro-desemprego à pessoa resgatada e o direito ao abrigamento emergencial, bem como a alteração do Código Penal para incluir pessoas em relação de trabalho doméstico como vítimas de lesão corporal no contexto de violência doméstica. O texto vai à sanção presidencial.
6: Edição de Paula Groba e trabalhos técnicos de João Lira. O Jornal do Senado fica por aqui. Acompanhe agora as notícias da Câmara dos Deputados. Boa noite.
5: Boa noite e até amanhã.
17: 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Câmara aprova inserção de doenças crônicas na carteira de identidade.
12: Comissão proíbe a inclusão de ração como supérfluo para fins fiscais.
17: Exigências de infraestrutura para escolas públicas já estão em vigência.
13: Boa noite. Já virou lei a proposta aprovada pela Câmara com exigências de infraestrutura para escolas públicas. Saiba mais na reportagem de José Carlos Oliveira.
14: As comissões da Câmara dos Deputados aprovaram um projeto de lei do Senado com requisitos mínimos obrigatórios para a infraestrutura de escolas da rede pública da educação básica. Entre as exigências estão biblioteca, cozinha, refeitório, banheiro e quadra poliesportiva coberta. As instalações devem ter acessibilidade garantida para pessoas com deficiência. Além disso, as escolas deverão apresentar número adequado de alunos por turma, manejo de resíduos, abastecimento de água tratada e esgotamento sanitário, como destaca a deputada Socorro Neri, do PP do Acre, relatora do texto na Comissão de Educação.
15: Trata de detalhar condições mínimas de infraestrutura para as escolas públicas de educação básica, que deveriam estar universalizadas em todas as unidades escolares, o que, lamentavelmente, ainda não é realidade. De fato, de acordo com o censo escolar de 2023, nas escolas municipais de educação infantil, por exemplo, apenas 46,6% contavam com banheiros adequados e 61,7% contavam com recursos de acessibilidade para pessoas com deficiência.
14: Para a deputada, a falta de padrões mínimos é uma realidade inadmissível nas escolas. Socorro Neri citou outros dados do censo escolar de 2023, agora relativos à internet e aos laboratórios de ciências.
15: Entre as escolas públicas de ensino fundamental, apenas 69,2% dos estabelecimentos municipais dispunham de internet banda larga. Entre as escolas públicas estaduais de ensino médio, observou-se que nas regiões norte e sul, menos de 80% das unidades escolares contavam com internet banda larga. Entre as escolas públicas estaduais e municipais de ensino fundamental, apenas 10% dispunham de laboratório de ciências. Essa instalação estava disponível apenas em 43,5% das escolas públicas estaduais de ensino médio.
14: O texto inclui as novas exigências de infraestrutura escolar na LDB, a Lei de Diretrizes e Bases da Educação Nacional. A proposta também foi aprovada na Comissão de Constituição e Justiça, onde a deputada Laura Carneiro, do PSD do Rio de Janeiro, ressaltou a busca por um padrão de qualidade na oferta de ensino público no país. Da Rádio Câmara de Brasília, José Carlos Oliveira.
17: Educação. Marcon, do PT do Rio Grande do Sul, destaca o programa Pé de Meia como uma importante política de incentivo à permanência de estudantes de baixa renda no ensino médio. Ele explica que a iniciativa oferece apoio financeiro aos jovens e contribui para reduzir a evasão escolar.
13: Marcon também ressalta as ações do governo federal voltadas ao setor produtivo, como a renegociação de dívidas rurais e a ampliação dos recursos do Plano Safra. Para o deputado, essas medidas fortalecem a atividade agropecuária e estimulam a economia.
0: Paulão, do PT de Alagoas, celebra o lançamento do programa MEC Idiomas, que oferece gratuitamente cursos de inglês e espanhol por meio de plataforma digital. Segundo o deputado, a medida cria novas oportunidades para estudantes e trabalhadores.
16: Paulão também menciona ações voltadas aos entregadores por aplicativo, como a implantação de pontos de apoio com estrutura básica para descanso. Ele defende ainda o avanço da regulamentação do setor, com análise de propostas que ampliam os seus direitos.
0: Raimundo Santos, do PSD do Pará, celebra o Dia Nacional da Música Gospel. Ele ressalta a presença do gênero em diferentes espaços da sociedade, enfatizando sua relevância cultural e religiosa na transmissão de mensagens de fé, esperança e solidariedade.
18: Eleições.
16: Daiane Bittencourt, do União do Ceará, contesta a decisão do TSE que determinou a recontagem de votos para deputado federal nas eleições de 2022, podendo atingir seu mandato. Ela defende que a punição por suposto uso indevido de recursos eleitorais abranja apenas o candidato acusado.
0: Daiane Bittencourt sustenta que o julgamento teve falhas, como a inexistência de ampla defesa e do contraditório. Ela informa que aguarda a análise de pedido cautelar apresentado por seus advogados, enquanto reafirma a disposição de manter a atuação parlamentar.
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16: Comissão aprova projeto que proíbe a inclusão de ração animal como bem supérfluo para a cobrança de ICMS. Vamos ouvir mais informações sobre o tema com Luiz Cláudio Canuto.
20: Projeto aprovado pela Comissão de Meio Ambiente da Câmara dos Deputados proíbe que rações para animais de estimação sejam tratadas como supérfluos, algo que, para fins de incidência do ICMS, pode aumentar a tributação. O ICMS é um imposto estadual. O relator da proposta, deputado Célio Studart, do PSD do Ceará, argumenta que ração para animais de estimação deve ser considerada um item essencial para ter uma tributação mais justa e alinhada com o conceito de bem indispensável.
21: Ração é algo caro, um item caro, e não é supérfluo, é um item vital para a vida de animais, especialmente daqueles que cuidam de 10, 20, 30, 40 animais. Então, o que esse projeto fez é reduzir o ICMS, ou seja, menos imposto, incidindo nessas rações para que possa baratear os custos e a gente tenha aí, obviamente, mais avanços dentro da pauta animal e, obviamente, mais respeito, zelo e menos animais com fome, porque isso pesa caro no bolso daqueles que protegem os animais.
20: O projeto segue agora para análise nas comissões de finanças e tributação e de Constituição e Justiça. Para virar lei, precisa ser aprovado pela Câmara e pelo Senado. Da Rádio Câmara de Brasília, Luiz Cláudio Canuto.
18: Meio Ambiente.
0: Delegado Matheus Laiola, do União do Paraná, denuncia representantes políticos de Paranaguá que defenderam as rinhas de galo. O parlamentar lembra que a legislação e a jurisprudência dos tribunais brasileiros já classificam essa prática como crime ambiental.
16: Delegado Matheus Laiola informa que o partido instaurou um processo administrativo para expulsar os responsáveis. Segundo o deputado, a defesa das rinhas é incompatível com os princípios do partido e com a proteção ao bem-estar animal.
18: Agricultura.
0: Patrícia Decker, do PSD, comemora o avanço da proposta que trata da securitização das dívidas dos produtores rurais atingidos por estiagens e enchentes no Rio Grande do Sul. Para ele, a medida garante a recuperação da produção e preserva a atividade econômica no campo.
16: Lucas Redecker também frisa que a matéria foi aprovada pela Câmara há quase um ano e ainda aguarda análise do Senado. Ele acredita que a lentidão do processo legislativo agravou a situação dos produtores, que, segundo ele, seguem com dificuldade para retomar suas atividades.
0: Daniel Trisesiak, do PSDB, cobra uma solução definitiva para os produtores rurais afetados por eventos climáticos no Rio Grande do Sul e defende a securitização das dívidas do setor. Ele afirma que tudo isso é necessário para que os agricultores continuem produzindo.
16: Daniel Trisesiak diz que o governo demora a adotar medidas de apoio ao campo, acrescentando que os produtores buscam instrumentos para a recuperação da sua atividade. Ele ressalta ainda a relevância do agronegócio para a geração de emprego, renda e riqueza no estado gaúcho.
0: Sérgio Turra, do PP do Rio Grande do Sul, cobra a aprovação da matéria que trata da securitização das dívidas dos produtores rurais. Na visão do deputado, a medida é essencial para garantir a continuação da atividade agropecuária após sucessivos eventos climáticos.
16: Sérgio Turra também destaca a importância do agronegócio para a economia nacional. O parlamentar afirma que auxiliar os produtores rurais significa preservar empregos, fortalecer a produção de alimentos e estimular o desenvolvimento do país.
18: Economia.
0: Coronel Assis, do PL de Mato Grosso, aponta risco de desequilíbrio nas contas públicas do país. O deputado critica a política econômica do governo federal e atribui o problema ao aumento dos gastos, ao crescimento da dívida pública e à perda de confiança de investidores.
16: Coronel Assis afirma que os juros elevados sufocam a economia, dificultando o crédito para famílias e empresas. Ele alerta que a trajetória das despesas pode levar a um colapso orçamentário a partir de 2027, caso não haja controle fiscal.
0: Luiz Lima, do Novo do Rio de Janeiro, aponta risco de agravamento das contas públicas diante de gastos acima da arrecadação, inflação alta e juros elevados. O parlamentar afirma que a situação compromete a capacidade do governo de controlar a dívida pública.
16: Luiz Lima cita editorial da mídia que alerta para os perigos do crescimento dos gastos públicos e menciona também levantamento recente sobre medidas que reduzem receitas. Ele assinala que decisões eleitoreiras podem transferir para a população o custo do desequilíbrio orçamentário.
0: Márcio Gerri, do PCdoB do Maranhão, cita pesquisas recentes que indicam o fortalecimento político do governo e o enfraquecimento de parte da oposição. O deputado acredita que esses dados são reflexos da participação de lideranças da direita em denúncias sobre o Banco Master.
16: Benedita da Silva, do PT do Rio de Janeiro, apresentou o projeto que estabelece o PIX como infraestrutura estratégica nacional. A deputada salienta que o sistema de pagamentos instantâneos é uma tecnologia brasileira que ampliou o acesso da população a serviços financeiros.
0: De acordo com Benedita da Silva, a proposta busca garantir a gratuidade do sistema, proteger os dados dos usuários e impedir que o PIX seja utilizado em negociações internacionais. Para ela, cabe ao Congresso proteger políticas públicas que fortaleçam a autonomia econômica do país.
16: Helder Salomão, do PT do Espírito Santo, questiona a atuação de parlamentares que viajaram aos Estados Unidos para tratar de temas ligados à economia brasileira. Ele acredita que a articulação ameaça a soberania nacional por envolver debates sobre o PIX e minerais estratégicos.
0: Helder Salomão exalta o PIX como um patrimônio criado por técnicos do Banco Central com impacto direto no desenvolvimento do país. Ele também associa as novas tarifas dos Estados Unidos contra produtos brasileiros às articulações entre deputados da oposição e autoridades norte-americanas.
18: Turismo.
16: Pedro Rocha, do MDB do Maranhão, celebra o reconhecimento internacional da Praia de Atins, nos Lençóis Maranhenses, eleita a melhor praia do Brasil e a sétima melhor do mundo, no ranking Best Beaches in the World 2025.
0: Na visão de Hildo Rocha, o reconhecimento consolida o potencial turístico do estado, que reúne outras atrações naturais, como o Rio Preguiças e o Delta das Américas. Ele aproveita para convidar a população a visitar o Maranhão, os festejos juninos.

0: Saúde.
1: Câmara finaliza a votação de projeto que inclui doenças crônicas da nova carteira de identidade. Vamos saber mais na reportagem de Júlia Lopes.
2: Hipertensão, diabetes, asma e obesidade estão entre as doenças crônicas que mais afetam os brasileiros. Atualmente, 52% da população com 18 anos ou mais já recebeu o diagnóstico de pelo menos uma doença crônica. Diante desse cenário, a Comissão de Constituição e Justiça da Câmara dos Deputados aprovou um projeto de lei que permite incluir, de forma voluntária, informações sobre doenças crônicas na Identificação Civil Nacional, a ICN. A proposta é garantir cuidados especiais no atendimento a essas pessoas. Pelo texto, a inclusão da informação só será feita a pedido do próprio cidadão ou de seu representante legal. Além disso, será necessária a comprovação junto ao órgão estadual competente por meio de um relatório médico com a Classificação Internacional de Doenças, a CID. Para o relator da proposta, deputado Patrus Ananias, do PT de Minas Gerais, o projeto garante que ninguém será obrigado a expor sua condição de saúde, evitando constrangimentos ou qualquer tipo de discriminação. No Brasil e no mundo, as doenças crônicas são consideradas um dos maiores desafios de saúde pública. Elas estão associadas a mortes prematuras, perda de qualidade de vida e também a altos custos para a sociedade e para os sistemas de saúde. Segundo o relator da proposta na Comissão de Saúde, deputado Dr. Francisco, do PT do Piauí, em situações de emergência, a informação sobre uma doença crônica pode fazer toda a diferença no atendimento.
3: E uma vez identificado no seu documento de identificação civil nacional, possibilita em alguma situação de urgência e emergência essa pessoa ser percebida a sua situação e isso facilitar os órgãos de saúde, o local aonde possa acontecer algum infortúnio e essa pessoa ter as condições de ser acolhida, ser atendida e direcionada para um atendimento mais rápido.
2: Entre 2010 e 2023, o número global de anos de vida saudável perdidos por incapacidade ou morte causada por doenças crônicas não transmissíveis aumentou de 1.450.000.000 para 1.800.000.000. As principais responsáveis por esse crescimento foram a cardiopatia isquêmica, o acidente vascular cerebral, o AVC, e o diabetes. Já os transtornos depressivos, de ansiedade e o diabetes apresentaram o crescimento mais acelerado no período. O projeto que permite a inclusão voluntária de doenças crônicas na nova carteira de identidade segue agora para análise no Senado. Da Rádio Câmara de Brasília, Júlia Lopes.
0: Direitos Humanos. Vavá do Avante de Minas Gerais relata a realidade de abandono enfrentada pela comunidade autista em regiões vulneráveis do país. O parlamentar denuncia as barreiras burocráticas impostas pelo INSS, que exige laudos médicos especializados para a concessão do BPC.
1: De acordo com Vavá, a demora nas respostas administrativas gera uma crueldade institucional que sobrecarrega as mães solo. O deputado sugere a criação de centros regionalizados de diagnóstico e tratamento e a implementação de uma política nacional de neurodivergência.
0: Segurança Pública. O Tony de Paula presta homenagem aos policiais militares mortos em confrontos nas comunidades do Rio de Janeiro. Na visão do deputado, as atuais ações de combate ao crime organizado são ineficientes e desgastantes para as forças policiais.
1: O Tony de Paula cobra a formulação de políticas baseadas em inteligência e planejamento estratégico. Ele argumenta que o parlamento e as demais autoridades precisam atuar de forma coordenada para proteger a vida dos agentes que estão na linha de frente do combate ao crime.
0: Delegado Paulo Bilis, que do PL de São Paulo defende o endurecimento das medidas de combate ao crime organizado. Além disso, o deputado apoia a classificação de facções criminosas brasileiras como organizações terroristas.
1: Delegado Paulo Bilinski pede que a segurança pública seja tratada como prioridade e cobra ações mais efetivas no enfrentamento à criminalidade. Ele afirma que é necessário ampliar os mecanismos de combate às facções para garantir mais proteção ao povo brasileiro.
0: Justiça. Tadeu Venere, do PT do Paraná, critica o contexto em que a proposta de redução da maioridade penal volta à pauta da Comissão de Constituição e Justiça. Para ele, o debate está sendo impulsionado para desviar a atenção de outros temas em evidência no cenário nacional.
1: Tadeu Venere também questiona a condução do debate público sobre o assunto.

0: afirma que a discussão tem sido utilizada com objetivos políticos. Segundo o deputado, é necessário analisar com cautela as motivações que cercam a retomada da discussão dessa pauta.
1: Dandara, do PT de Minas Gerais, repudia a proposta que reduz a maioridade penal no Brasil. A deputada argumenta que o sistema prisional brasileiro possui altos índices de reincidência e funciona como um espaço de fortalecimento de facções criminosas.
0: Para Dandara, o avanço do país depende da ampliação de oportunidades para a juventude e do fortalecimento de legislações protetivas, como a criminalização da misoginia. Ela afirma que o ódio e o preconceito direcionados contra as mulheres são a raiz do feminicídio.
1: Júlio César Ribeiro, do Republicanos do Distrito Federal, defende o equilíbrio nos debates sobre a violência de gênero. O parlamentar reitera seu compromisso com a proteção das mulheres, mas levanta preocupação com a criação de tipos penais de interpretação subjetiva.
0: Júlio César Ribeiro alerta que conceitos amplos de identidade de gênero trazem insegurança jurídica e colocam em risco garantias constitucionais, como as liberdades de expressão e religiosa. No entendimento dele, divergências filosóficas, biológicas ou religiosas não podem ser criminalizadas.
1: Termina agora o Jornal Câmara dos Deputados, produzido pela Rádio Câmara, com trabalhos técnicos de Everson Urani e apresentação de Márcio Aquilissardi e José Carlos Andrade. Uma ótima noite para você.
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8: O câmbio automático era restrito aos automóveis mais luxuosos, sofisticados e caros, mas ele veio baixando a régua e, por exemplo, nos Estados Unidos, 95% dos carros tinham câmbio automático. Os 3 a 5% restantes eram automóveis esportivos, onde não se abria mão do câmbio manual, como Mustang, Corvette e outros. Mas os câmbios automáticos com as aletas sob o volante passaram a oferecer ao motorista praticamente a mesma opção que os manuais, pois é ele quem comanda a passagem das marchas. Uma das últimas marcas a abandonar o câmbio manual é a Volkswagen, que mundialmente apenas o mantém nas versões mais esportivas, como o Golf GTI.
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14: 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Olá, bem-vindos, mais um Jazz Masters no ar. Muito obrigado pela audiência, muito obrigado por esse carinho enorme de todo o Brasil, também Londres, Estados Unidos. Nosso muito obrigado às emissoras que compõem de norte a sul do país essa rede Jazz Masters, e muito obrigado a você que está aqui na sua emissora. A partir de agora, o Jazz Masters com novidades, lançamentos, remixes e tudo mais, né? Aquilo que a gente adora, a vibe, o groove. E comigo ele, DJ Model. Bem-vindo, Model.
15: Paulão, meu amigo, tudo bem contigo? Vamos de mais música, mais um programa pra conta. Vamos lá com muita novidade, releituras que a gente adora. Esse é o Jazz Masters. Jazz Masterianos, se preparem. E já vamos mandar ver, né? Como a gente tá muito ansioso, vai lá, meu amigo, aperta o play que tá começando.
14: Então a gente já começa com um cara, Model, que foi criado em San Luis. Mora agora em Los Angeles, passou 10 anos na vida corporativa, terninho, gravata, mas ele falou, não, eu tinha que fazer aquilo que eu tinha vontade, né? Melhor do que morrer arrependido. Então, o que aconteceu? Começou ali em salinhas pequenas, tocando seu violão, depois guitarra, tal, até ter todos os shows esgotados pela América do Norte. Estamos falando aqui de Goldford. É ele que começa com essa novidade no Jazz Masters, Only You Do.

0: demais, que projetaço, né? A Oif Hearty e Joey Tatum, os dois aqui formam Rodina, esse grupo que tem o Joey Tatum, tecladista, compositor do The New Master Sounds. Ele também é o líder do Joey Tatum Trio. E nesse seu Good Company, o primeiro álbum novo em 6 anos, esses dois são acompanhados de grandes músicos, bateristas, membros do The Haghorns. Tá todo mundo junto e misturado nessa música Every Minute, que a gente ouviu com Rodina e Joey Tatum Trio. E antes, Ella Thompson, uma grande novidade, essa premiada vocalista, musicista, compositora de Melbourne, trazendo aquela vibe mesmo, né? E ao lado dela ainda convidados como Jalen Gonda, Lee Fields. Olha, Ella Thompson chegou antes aqui com Promise to Keep, DJ Model.
1: Maravilhosa artista, hein, Paulão? Ella Thompson, que tem uma admiração evidente pelas grandes vozes femininas dos anos 60 e 70, mas sem cair naquela armadilha de fazer só uma simples releitura, né? Ela transforma essas referências em algo muito pessoal, isso que é legal. E ela tem o respeito não apenas do público, mas também dos músicos. Abrir shows de nomes como Lee Fields, Nigonda, Sacred Soul, não apenas acontece por acaso, né? É quase uma aprovação de uma nova geração que tá mantendo viva a tradição do soul com uma linguagem moderna.
0: E já continuando aqui, Model, com Jacob Banks. Ele que nasceu na Nigéria, mora em Londres agora, é um cantor, compositor e multi-instrumentista e faz essa fusão de soul, R&B, alternativo e assinou com a Interscope em 2018, lançou seu álbum Village e de lá pra cá não parou mais de crescer, fazer shows, tá lotando tudo pela Europa. Jacob Banks chega no Jazz Masters com Love Like This.

0: ela dizia o seguinte, ela não gostava dessa música que a gente acabou de ouvir, mas o Clive Davis, o produtor, falou, não, grava. E ela colocou ali no Mahogany Soul de 2002, seu segundo álbum solo, né? E que tem elementos aí de Backstabbers do grupo americano All Jays. Ela falou, depois que eu coloquei e fez sucesso, eu passei a amar essa música. Andy Stone chegou aqui no Jazz Masters com Wish I Didn't Miss You. E antes, Albert Gold. Dourados e dourados por aqui no Jazz Masters, né? Ele que foi, nasceu, né? No leste de Londres. Esse cara traz essa abordagem mais confessional, essa música alternativa, tem pop, tem funk, é contemporâneo, inspirado por Donny Hathaway, Whitney Houston. Ele evoca aquele melhor som de Luther Vandross e toda aquela galera. Albert Gold chegou por aqui antes, Model com Reason.
1: Paulão, desde a ascensão da British Soul, lá nos anos 80 e 90, lembra? Os artistas britânicos vêm reinventando a música negra com uma identidade própria, misturando soul, funk, jazz, reggae, influências multiculturais, e nomes como Sade, Soul to Soul, Omar, Brand New Heavies, ajudaram a construir esse legado. Albert Gold, que foi muito legal tocar ele aqui, surge como um novo capítulo dessa história. E ele, com um olhar voltado para os grandes intérpretes do passado e os ouvidos conectados ao presente, ele traduz essa herança para uma geração acostumada a sonoridades híbridas, né, sem fronteiras, consolidando seu espaço aí entre os novos talentos da soul contemporânea.
0: Muito bem, Model, e antes de terminar aqui o nosso primeiro set, falamos sempre do nosso Blue Tree Towers, Anália Franco. 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E é isso. Daqui a pouquinho a gente volta para o nosso segundo set. Aguarde.
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4: 8:31.
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8: Eu tô aqui hoje para poder falar para vocês sobre três tipos de pessoas inconformadas. Primeiro tipo é a pessoa inconformada acomodada. Como assim inconformada acomodada? É aquele tipo de pessoa que está inconformada, mas desistiu de fazer algo para mudar a situação. Muito comum a gente ver isso em época de eleição, por exemplo. A pessoa está inconformada com a situação do país ou da cidade dele, mas não vai votar porque acha que não vai fazer diferença nenhuma. Então, esse é inconformada acomodada. Tem a outra pessoa, o outro tipo de inconformado, que é o inconformado destrutivo. É aquela pessoa que não faz nada para melhorar. Quando tem oportunidade de fazer algo para melhorar e mudar aquele contexto que está levando ao inconformismo para ela, ela não faz, mas faz muito para poder piorar a situação. Por exemplo, aquele que está numa reunião, não está concordando com aquilo que está sendo discutido, mas fica calado durante a reunião. E depois da reunião, nos corredores da empresa, fica falando mal da empresa e falando a opinião dele, sendo que não é o momento adequado e piorando o clima da empresa. Mas tem um terceiro tipo de inconformado, que é o inconformado construtivo, que é aquele que está inconformado e assume o papel dele de responsabilidade de tentar mudar o contexto que ele está inserido para melhor. E, obviamente, esse é o que o mercado mais valoriza, né? Aquele que tem inconformismo construtivo, tá bom? Dada a dica, obrigado e até a próxima.
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0: e estamos de volta, o segundo set do Jazz Masters, começando já com ela, Renata Porto, a Renata, que semana passada estava no sul dos Estados Unidos, agora está na Times Square, que luxo, hein? Vamos falar com ela direto dos Estados Unidos, Renata Porto, bem-vinda.
9: Pois é, Paulo, tô falando com você diretamente de Nova York, neste exato momento, eu tô aqui no meio da Times Square, e eu tô em Nova York por um motivo muito especial. O governo de Nova York, junto com o Departamento de Turismo de Nova York, me convidaram para vir ver como a cidade está se preparando para a Copa do Mundo. Então, quero deixar algumas dicas aqui para os nossos ouvintes, começando com o Rockefeller Center, que vai ter uma área completamente transformada e dedicada aos fãs da FIFA. Então, você pode vir para o Rockefeller Center, assistir aos jogos, tomar um drink e curtir esse momento aqui de Copa do Mundo. Bom, Paulo, semana que vem eu volto com mais dicas de viagens e do que fazer aqui em Nova York durante esse período da Copa do Mundo, porque agora é música.
0: Mais uma dica de Renata. Renata, puxa pra gente aí quais são os melhores clubes de jazz, né? Vamos dar aquela dica aí, shows e tal. Vamos aproveitar, Renata, em Nova York, né? San Pedro chega por aqui. Músico que mora em Chicago, 15 anos de experiência nessa música, nesse ritmo da disco, nessa textura mais sofisticada do house francês, misturando yacht rock, ele tem de tudo, é atemporal. San Pedro vem com o filho de um DJ de rádio de Los Angeles chamado David Blazer. Ele cresceu no estúdio do pai ali, acionando todas as teclas e tudo mais, mergulhando no R&B, no jazz, no soul. Vamos ouvir os dois, Sam e David, juntos.

0: Full House na veia aqui, uma música de A Taste of Honey com aquele baixo, né, model da Janis Marie Johnson, e ela também nos vocais principais. Ela que fez essas linhas icônicas aí do baixo que ficou incrível. Um álbum de 1978, um ícone, né, da disco. A Taste of Honey chegou por aqui com Boogie Oogie. E antes, 40 Thieves, que na verdade é um coletivo de disco house funk com o DJ Costa. Era o DJ Costa, né? Agora virou Corey Black. Ainda tem Lane Fox, Jay Williams, os três juntos com a Kilzen, uma produtora DJ que expandiu seu repertório pro house, pra música eletrônica. Tinha também um programa de rádio, fazendo aqui uma releitura da música de Hot Chocolates dos anos 70. Ficou demais, model. Don't turn it off. DJ Model.
1: Que sonsaço, hein, Paulão? E uma das razões pro Boogie Oogie Oogie continuar tão presente nas pistas é a sua inesquecível linha de baixo. Executada aí pela J. Mary Johnson, ela se tornou uma das mais famosas da era disco e influenciou gerações de músicos, produtores, DJs como eu. Talvez seja, Paulão, justamente esse groove irresistível que mantém a música viva até hoje. Quase 5 décadas depois, ela continua encontrando espaço em novas releituras, como essa versão, né, house, provando que grandes linhas de baixo nunca saem de moda, meu amigo.
0: Essas linhas de baixo nunca saem de moda e não sairão jamais, né? A gente continua aqui no Jazz Masters com os indicados ao Grammy, essa mistura de soul e jazz, a bandaça Down to the Bone chegando por aqui ao lado da britânica Hilary Muelva, como a gente conhece, mas também conhecemos como Hill Street Soul. A gente já vem com uma novidade. Vamos levantar, dançar, é pra isso que eles estão aqui pedindo. Get up and dance.

0: músicas guiadas pela vibe, pela dança. Terminaram de As Massas, assim, é ótimo. Cantor, compositor, tecladista americano Gerald Lawson, no seu terceiro álbum de estúdio, Just Let It. Agora tá morando em Nashville, model. Gerald Lawson chegou por aqui com o remix de Michele Chiavarini, Be The Change. E antes, Kyle Adele. Kyle Adele é um produtor musical, compositor, multi-instrumentista também, conquistando aí um reconhecimento global. Essa aqui é uma novidade que a gente traz e incorporando, né, aquela essência do R&B, dos clássicos suaves da Motown, as baladas dos anos 90, aquela magia que vem na voz de Kyle Adele. Thinking About You, DJ Model.
1: Olha, Paulão, três faixas que mostraram diferentes formas de celebrar a música, hein? Através da elegância, da emoção, a energia contagiante de pista. Agora, o Kyle Adele entregou muito, hein? Uma atmosfera envolvente e sofisticada. Que musicaço! Três momentos diferentes, mas conectados pelo mesmo sentimento. Groove refinado, boas vibrações e aquela sensação de que a música tem o poder de transformar o ambiente. E o